0: segundos para, no mínimo, 80% das demandas atendidas. O ministro da Justiça e Segurança Pública, Wellington César Lima e Silva, falou do esforço conjunto para pôr em prática as medidas de proteção ao consumidor.
1: Envolve diversos ministérios, muitas agências, para chegar num ponto de compreensão de todos os setores que demandam e que também não haja a inobservância das formalidades legais e do acolhimento das legítimas pretensões dos diversos setores da sociedade.
0: A Secretaria Nacional do Consumidor será responsável por fiscalizar e aplicar sanções às empresas que descumprirem as regras. Reportagem Luana Karen.
2: Combate à comunicação ilícita dentro dos presídios brasileiros.
3: Um decreto publicado hoje cria um programa nacional para bloqueio de celulares e de sinais de rádio nas unidades prisionais de todo o país.
2: Para que os bloqueios sejam realizados, os estados e o Distrito Federal precisam aderir de forma voluntária ao programa.
3: Com a adesão, poderão solicitar a aplicação da medida junto à Agência Nacional de Telecomunicações, a Anatel.
4: Foi publicado nesta terça-feira no Diário Oficial da União o decreto que cria o Programa Nacional de Neutralização de Comunicações Ilícitas em Estabelecimentos Penais. Na prática, a medida cria as condições para o bloqueio de celulares utilizados irregularmente em presídios e de sinais de radiocomunicação nos perímetros de segurança penitenciária. Para garantir que não haja comunicação ilícita de dentro dos presídios, o decreto estabelece o bloqueio de terminais de comunicação móvel individualizados, identificados pelo Código Internacional de Identificação de Equipamento Móvel, conhecido como IMEI, e também dos sinais de radiocomunicação no perímetro de segurança penitenciária cadastrado, por meio de bloqueadores de sinais de radiocomunicação. Para que esses bloqueios possam ser feitos, é preciso a adesão voluntária de estados e do Distrito Federal, que poderão solicitar a medida para a Agência Nacional de Telecomunicações, a Anatel. Os bloqueadores de sinal serão operados pelas autoridades estaduais e a Anatel será responsável por planejar, coordenar e fiscalizar o uso dos equipamentos. O mesmo decreto cria também o Cadastro Nacional de Perímetros de Segurança Penitenciária. Por meio dele serão fornecidas informações como as coordenadas georreferenciadas do perímetro de segurança, a descrição da unidade e de seu entorno. Assim, será possível preservar o sinal para núcleos habitacionais e equipamentos públicos próximos. Thaisa Vitória para a Voz do Brasil.
2: O agronegócio e a indústria brasileira firmam novos parceiros comerciais.
3: Os Emirados Árabes Unidos são o mais recente destino das exportações do país, com envio de pescados de captura e cultivo.
2: Além disso, o agronegócio brasileiro diversificou parcerias com a venda de frutas e grãos para a Ásia, África e América Latina.
5: Os Emirados Árabes são os mais novos parceiros comerciais do Brasil, que passou a exportar pescado de captura e de cultivo para o país do Oriente Médio. Kuwait, Nicarágua, Síria, Bangladesh, Costa Rica, Malásia e Nigéria são outros parceiros recentes da agroindústria brasileira e importam principalmente mamão, berinjela, maçã e milho em grãos. Atualmente, o Brasil tem 700 parceiros que aprovam as práticas sanitárias internas e compram dos produtores brasileiros. As exportações brasileiras tiveram alta de 10,4% neste ano, segundo o ministro do Desenvolvimento, Indústria, Comércio e Serviços, Márcio Elias. Em relação aos países membros do Acordo Mercosul-União Europeia, o aumento das exportações foi de 30%. Para o ministro, essa expansão de mercado se deve à articulação de diversos setores da economia brasileira e à busca por diversificação.
6: A atuação ou uma política de desenvolvimento para o agro, ela não envolve só a produção agropecuária, envolve muito mais do que isso. Por isso que a missão número um da nova indústria Brasil é justamente a agroindústria e todas as cadeias, ou toda a cadeia produtiva que ela envolve, de máquinas, fertilizantes, tecnificação, serviços, tecnologia. Eu falo, vai da semente à indústria espacial, vai da semente à previsão do tempo, a meteorologia, o radar, o sistema de irrigação, tudo isso envolve a agroindústria. E quando a gente fala...
5: No acumulado de janeiro a setembro de 2026, as vendas externas ultrapassaram 284 bilhões de dólares. Os setores que mais exportam são indústria de transformação, que vende matéria-prima para a indústria, indústria extrativista e agropecuária. Reportagem Graziele Bezerra.
3: Encerrou neste domingo a Operação Nossa Senhora Aparecida 2026, que fiscalizou as rodovias federais de todo o país.
2: A Polícia Rodoviária Federal concentrou esforços na rodovia Presidente Dutra, que dá acesso à cidade de Aparecida, em São Paulo, e também na BR-316, que dá acesso a Belém, no Pará.
3: A ação da PRF buscou coibir acidentes no entorno desses municípios, por conta da grande movimentação de pessoas que caminharam pelas estradas em direção ao Santuário Nacional de Aparecida e Auxílio de Nazaré.
2: Foram registrados 926 acidentes, com 68 mortes e mais de 900 feridos. De acordo com a porta-voz da PRF, Natália Guimarães, foram cerca de 45 mil testes de alcoolemia aplicados nas estradas durante o feriado.
7: Em todo o país, a PRF fiscalizou mais de 124 mil pessoas e veículos, o que gerou quase 44 mil testes de alcoolemia e 747 infrações envolvendo embriaguez. Nós também tivemos quase 4 mil ultrapassagens irregulares, o que geram justamente as colisões frontais, acidente que mais gera morte nas rodovias, e também 22 mil infrações por excesso de velocidade.
3: E uma correção, a operação Nossa Senhora Aparecida foi encerrada na segunda-feira, dia do feriado. A PRF apreendeu ainda mais de 2 toneladas de maconha e 34 quilos de cocaína. Ao todo, 356 pessoas foram detidas.
2: O Amazonas registrou 549 focos de incêndios florestais nos últimos 2 dias, mais da metade do total contabilizado em todo o mês de outubro do ano passado.
3: O Ministério da Integração e do Desenvolvimento Regional reconheceu situação de emergência em 36 municípios por conta dos episódios.
2: Uma força-tarefa entre a União, governo estadual e municípios atua no combate aos focos e na assistência às pessoas atingidas.
8: Os ministros do Meio Ambiente e Mudança do Clima, João Paulo Capobianco, e da Integração e do Desenvolvimento Regional, Valdez Góes, sobrevoaram áreas atingidas pelo fogo na região de Altazes, no Amazonas. A comitiva também acompanhou as operações no Centro Integrado de Comando e Controle em Manaus. O ministro do Meio Ambiente e Mudança do Clima, João Paulo Capobianco, anunciou o reforço das ações de combate ao fogo.
9: Nós estamos trabalhando em parceria com o governo do Amazonas e todos os estados da Amazônia, conforme hoje o comandante se apresentou para nós, para ampliar a rede de ação do Corpo de Bombeiros.
8: Foram encontrados focos de incêndio em áreas de floresta preservada e de difícil acesso, o que indica a possibilidade de ação humana e intencional. O ministro da Integração e do Desenvolvimento Regional, Valdez Góes, destacou a mobilização conjunta dos governos federal, estadual e municipal. Ressaltou ainda que, além de combater os incêndios, é necessário garantir assistência às pessoas atingidas.
10: Uma coisa é enfrentar em todas as frentes e empregar toda a força que puder, governo federal junto com o estado e municípios, para apagar o fogo. A outra é assistir pessoas que já estão, de alguma forma, precisando de ajuda humanitária, de assistência médica, com resultado do incêndio.
8: Ao todo, o governo federal mobilizou 11 aeronaves e 250 brigadistas. 6 aeronaves já chegaram ao estado e outros 40 brigadistas estão a caminho. Desde o início da temporada, o IBAMA extinguiu 236 incêndios no Amazonas e ainda atua no combate a outros 22 focos ativos. Reportagem Pablo Mundim.
3: E diante do aumento das queimadas no Amazonas, o Ministério da Saúde mobilizou a Força Nacional do SUS para reforçar os serviços de saúde na região.
2: A equipe técnica da pasta desembarcou no estado para mapear as principais demandas e garantir atendimento à população, incluindo as comunidades indígenas.
3: Uma das principais preocupações é com o aumento das doenças respiratórias causadas pela exposição à fumaça, principalmente em crianças e idosos.
2: Com o diagnóstico, o Ministério da Saúde vai planejar a disponibilidade de profissionais para atuar na região, além de insumos e transporte de pacientes que precisam de atendimento prioritário.
3: Pela primeira vez no país, produtos artesanais de higiene pessoal e cosméticos têm regras específicas para a produção e comercialização.
2: As novas diretrizes foram aprovadas pela Agência Nacional de Vigilância Sanitária, Anvisa, e publicadas no Diário Oficial da União.
3: Agora, esses produtos contam com normas específicas mais simples, que levam em consideração a realidade dos produtores artesanais.
11: Há cerca de um ano, Juliana Viola fez uma transição de carreira para se dedicar ao que realmente gosta: produzir sabonetes, shampoos, difusores de ar de forma artesanal. Ela conta que tem todo o cuidado ao comprar matéria-prima para garantir que seus produtos não provoquem danos à saúde de seus clientes.
12: Todos os óleos essenciais que eu utilizo, toda matéria-prima, elas têm a certificação. Então, e as ervas que eu compro são de ótima procedência, só compro em locais que me certificam da segurança.
11: Quem fabrica de forma artesanal produtos de higiene pessoal, como sabonetes em barra, óleos e manteigas corporais, shampoos sólidos, perfumes, desodorantes naturais, sais de banhos e outros produtos similares, assim como Juliana, não vai mais precisar seguir as mesmas exigências aplicadas às grandes indústrias nacionais. É que a Agência Nacional de Vigilância Sanitária Anvisa resolveu simplificar a vida desses produtores artesanais. O diretor substituto da Agência Nacional de Vigilância Sanitária Anvisa, Marcelo Moreira, explica o que muda para esses produtores.
13: Eles deverão controlar adequadamente as matérias-primas que são utilizadas na fabricação desses produtos. Eles devem evitar contaminações, manter os produtos organizados e devem avaliar a qualidade do produto final antes de colocá-lo à venda da população. Produtos, eles deverão informar o consumidor a composição do produto, a data da fabricação, o prazo de validade, o endereço de produção, contatos do produtor e a identificação clara de que esse produto trata-se de um produto artesanal.
11: As normas se aplicam a quem produz em pequena escala, de forma predominantemente manual, com domínio completo de todas as etapas, como, por exemplo, a escolha dos ingredientes até a embalagem, sem terceirizar nenhuma parte do processo. Sobre a comercialização, a norma prevê que o produtor poderá fazer vendas em loja própria, feiras de artesanato, redes sociais e sites de marketplace próprios. As regras entram em vigor 60 dias após a publicação. Reportagem Cleide Lopes.
2: Falta de conhecimento sobre direitos das pessoas com deficiência pode gerar situações de constrangimento.
3: É o caso daqueles que sofrem do transtorno do espectro autista e outras condições ocultas que não se manifestam por traços corporais, as chamadas deficiências não visíveis.
2: A legislação brasileira estabelece regras para o atendimento prioritário e obriga estabelecimentos a identificarem essas prioridades.
3: Saiba mais na reportagem de Luciano Colares de Holanda.
14: Pessoas com deficiência, autistas, idosos com mais de 60 anos, gestantes, lactantes, pessoas com crianças de colo, pessoas obesas, indivíduos com mobilidade reduzida e doadores de sangue têm prioridade no atendimento garantida por lei. Mas muitos deles ainda passam por constrangimentos em serviços públicos e estabelecimentos comerciais. Camila Matricardi, de Brasília, tem um filho autista de 18 anos. Caio é nível de suporte 1 e, segundo a mãe, os dois enfrentam uma série de dificuldades no dia a dia.
15: Teve uma vez que eu estava no supermercado e a gente estava na fila, eu entrei na fila de atendimento prioritário. E as pessoas da fila começaram a me olhar. E nisso, uma mulher que estava já quase para pagar fez um comentário do rapaz do caixa. Realmente, o que é visível, as pessoas já automaticamente se vê que respeitam, tipo, ah, não, tudo bem. E o dele teve ali aquele julgamento, aquele julgamento por um tempo ali. Eu tava assim, que são esses olhares para mim, sabe?
14: Diferente de deficiências com marcadores visíveis, o transtorno do espectro autista e outras condições ocultas não se manifestam por traços corporais. Por isso, a comprovação pode ser feita apresentando documentos oficiais, como a carteira de identificação da pessoa com transtorno do espectro autista, como explica Edilson Barbosa, advogado e presidente do movimento Orgulho Autista Brasil.
16: Ela é uma carteirinha que tem que ser emitida no seu município para gratuitamente para pessoas autistas. Então a gente pede, se no seu município não está emitindo, cobre e faça a sua CIPTEA, porque com ela aí você garante aí o seu direito de atendimento prioritário. Não basta só falar que é autista, às vezes você tem que mostrar, e para mostrar, em vez de andar com laudo, aquele papel que o médico emite, você mostra sua carteirinha.
14: Estabelecimentos privados e órgãos públicos devem adequar placas e painéis de sinalização para incluir todos os grupos contemplados pela lei. Em caso de descumprimento da prioridade, a denúncia pode ser feita ao PROCON do município, do estado ou do Distrito Federal, se forem estabelecimentos comerciais. Já para descumprimentos em qualquer instituição, pública ou privada, é possível acionar o Disque Direitos Humanos, Disque 100. Reportagem Luciana Colares de Holanda.
17: Dicas do Enem. Oi, meu nome é Antônia Barbosa e a minha dúvida é: o que eu devo fazer nos últimos 30 dias antes do Enem?
18: Tá faltando pouco, né? Dia 8 de novembro já é o primeiro dia das provas. O professor de História, Fábio dos Santos Reis, disse que nesse momento, na reta final, é hora de fazer revisão do conteúdo.
19: Agora o importante é fazer revisão de exercícios ou mesmo das antigas provas, para que o candidato ele possa ter uma dimensão melhor daquilo que é cobrado no Enem. Chegou ali 4 semanas antes da prova, é exercício. Ou exercícios inspirados nas provas do Enem, ou diretamente a resolução de provas anteriores mesmo. Então, muitos dos alunos, inclusive, fazem simulados, aqueles que às vezes têm um pouco mais de possibilidade, às vezes conseguem imprimir esses simulados para irem fazendo em casa. É aplicação prática, é realmente aquela ideia de aplicando os conhecimentos mesmo.
18: É isso aí. Se prepare e acompanhe as nossas dicas toda terça-feira aqui na Voz do Brasil e também na radiogov.ebc.com.br.
2: A educação digital e midiática foi instituída ano passado como elemento curricular obrigatório prevista na Base Nacional Comum Curricular.
3: A ideia é acompanhar a evolução tecnológica e promover o uso de dispositivos digitais nos espaços escolares, com incentivo a práticas éticas e igualitárias.
2: Para guiar essas diretrizes, o Ministério da Educação criou 2 estruturas para fortalecer ações na rede pública de ensino sobre conectividade, educação digital e midiática e inteligência artificial.
20: O Ministério da Educação instituiu 2 estruturas para fortalecer a implementação das políticas de educação digital e midiática, inovação e conectividade nas redes públicas de ensino. O Comitê Nacional de Educação Digital e Midiática, Inovação e Conectividade e a Rede Nacional de Articuladores. A iniciativa busca aproximar o MEC das secretarias estaduais e municipais de educação e fortalecer a cooperação entre os diferentes níveis de governo. O Comitê Nacional de Educação Digital e Midiática, Inovação e Conectividade tem caráter consultivo. Entre as suas atribuições estão acompanhar e apoiar ações de conectividade, infraestrutura tecnológica, educação digital e midiática, além de inovação pedagógica. Já a Rede Nacional de Articuladores vai fortalecer e articular ações estratégicas de apoio à implementação curricular. Suas atribuições incluem a implementação de ações de monitoramento, formação continuada, produção de materiais orientativos e, principalmente, um espaço estruturado para trocas de experiências. A rede vai contar com articuladores nacionais, territoriais, estaduais e das capitais. Para mais informações, acesse o portal gov.br/mec. Locução, Talita Albuquerque. Reportagem, Flávia Fernanda.
3: O Instituto Nacional de Estudos e Pesquisas Educacionais Anísio Teixeira, o INEP, liberou para consulta o cartão de confirmação para quem teve o pedido aprovado para reaplicação da prova nacional docente.
2: O documento já está disponível no sistema PNT, dentro da página do participante. É pelo cartão que o candidato confere as informações mais importantes, como o local e o horário do exame.
3: A reaplicação da prova acontece no próximo domingo, dia 18 de outubro.
2: Para mais informações, acesse pnd.inep.gov.br, repetindo pnd.inep.gov.br.
3: E essas foram as notícias do governo federal.
2: Uma realização da Secretaria de Comunicação Social da Presidência da República.
3: Com produção da empresa Brasil de Comunicação.
2: Fique agora com as notícias do Poder Judiciário e do Congresso Nacional. Boa noite.
3: Boa noite e até amanhã.
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22: Evento do Supremo Tribunal Federal promove debate sobre constitucionalidade digital.
23: Justiça do Trabalho em Alagoas condena empresa de telemarketing por restrições ao uso do banheiro e assédio moral.
22: Superior Tribunal de Justiça mantém indenização à comunidade indígena do Rio de Janeiro por reportagem que a associou ao tráfico de drogas.
23: Boa noite, eu sou Marcela Luiza.
22: E eu sou Walter Lima.
23: O presidente do Supremo Tribunal Federal, ministro Edson Fachin, recebeu nesta terça-feira, em audiência solicitada pela Polícia Federal, o diretor-geral da instituição, Andrei Rodrigues. Entre os temas tratados estão as investigações relacionadas ao Banco Master, ameaças dirigidas a ministros do STF e o andamento dos inquéritos relacionados ao INSS e ao Banco Master.
22: O presidente do Supremo pediu celeridade da Polícia Federal para o fim do inquérito 4781, tendo a Polícia Federal adiantado que vai analisar as eventuais diligências pendentes.
23: Ocorreu na manhã de hoje, no Supremo Tribunal Federal, a quarta edição do programa Diálogos Institucionais.
22: O projeto debate os limites da constitucionalidade. Marcelo Della Libera.
24: O tema do encontro foi constitucionalismo digital e os impactos das novas tecnologias na vida das pessoas, como destacou o professor universitário e integrante do Centro de Estudos Constitucionais do STF, Ingo Sarlet.
25: É que a Constituição passou a ser também um instrumento que deve estabelecer um marco sobre justamente essas questões que envolvem a transformação digital, os desafios que ela representa, inclusive em termos de risco e até mesmo violações sistemáticas de direitos, como acontece com a desinformação, especialmente no processo eleitoral.
24: O diretor do Centro de Estudos Constitucionais do Supremo, Fernando Facuri Scaff, destacou que o diálogo constitucional entre os poderes é importante para que todos falem a mesma língua.
26: A importância desses encontros envolve uma participação do Congresso Nacional nas duas casas e também do sistema de justiça, porque muitas questões destas estão pendentes de regulação, por um lado, que são fatos extremamente novos, tudo que se refere ao mundo digital, à regulação dessas matérias, e por outro lado, uma parte delas já está judicializado.
23: Superior Tribunal de Justiça mantém condenação da editora Globo a indenizar por danos morais a comunidade Guarani de Bracuí, em Angra dos Reis, no Rio de Janeiro.
22: Em reportagem, os indígenas foram associados ao tráfico de drogas. Fátima Uchoa.
0: Na reportagem da editora Globo, também foi afirmado que a comunidade receberia cachaça em troca de maconha. A indenização foi fixada em R$50 mil pela Justiça Federal Fluminense. No STJ, ao manter essa indenização e reconhecer que o Ministério Público é parte legítima para a propor ação em favor da comunidade indígena Guarani de Bracuí por danos causados pela publicação jornalística, o relator ministro Ricardo Vilas Boas Cueva apontou que a liberdade de expressão e de imprensa devem ser conciliados com o direito de proteção à honra e à dignidade, o que não ocorreu nesse caso.
23: Justiça do Trabalho em Alagoas condena a empresa de telemarketing por restrições ao uso do banheiro e assédio moral.
4: Trabalhadora vai receber R$15 mil de indenização. Simone Moura.
5: A justiça entendeu que a política de pausas da Alma Viva Experience SA em Maceió prejudicava especialmente as mulheres por desconsiderar necessidades como a do período menstrual, da gestação e do pós-parto. Depoimentos mostraram que as pausas eram limitadas a 5 minutos e podiam prejudicar as metas dos funcionários. A nona vara do trabalho também reconheceu assédio moral e rescisão indireta do contrato. Cabe recurso.
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23: Uma boa noite.
4: E até amanhã.
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0: sou Paula Groba.
1: E eu sou Humberto Pinheiro.
0: E estes são os destaques de hoje do Jornal do Senado, que começa agora.
1: PEC da Segurança Pública pode ter votação concluída em comissão na quarta-feira.
0: Projeto prevê aquecedores solares obrigatórios em habitações do programa Minha Casa Minha Vida.
1: Comissão pode votar alívio na contribuição previdenciária dos militares.
0: Boa noite.
1: Boa noite.
0: Mais recursos, maior integração entre as forças policiais e regras mais rigorosas para combater facções criminosas, milícias e outras organizações. Esses são alguns dos principais pontos da PEC da Segurança Pública, que pode ter votação concluída pela Comissão de Constituição e Justiça na próxima quarta-feira.
1: A proposta busca reforçar o combate ao crime no país. O texto base foi aprovado pela Comissão de Constituição e Justiça do Senado, com mudanças propostas pelo relator, senador Rogério Carvalho, do PT de Sergipe. Repórter Bruno Lourenço.
2: A proposta de emenda à Constituição, já aprovada na Comissão de Constituição e Justiça, institucionaliza o Sistema Único de Segurança Pública e confere à União a competência para estabelecer diretrizes gerais para o setor. A PEC expande ainda atribuições da Polícia Rodoviária Federal ao permitir o policiamento ostensivo de ferrovias e hidrovias federais. Prevê um regime especial mais rigoroso para chefes de organizações criminosas e admite a criação de polícias municipais de natureza civil. A CCJ vota nesta quarta-feira algumas sugestões de alterações no texto base. O senador Carlos Portinho, do PL do Rio de Janeiro, por exemplo, quer incluir as Forças Armadas entre as beneficiárias dos recursos destinados à segurança quando militares atuarem em atividades de proteção e defesa civil, contra delitos transfronteiriços e na garantia da lei e da ordem.
3: A ausência de previsão expressa quanto à destinação de recursos do Fundo Nacional de Segurança Pública para essas operações gera insegurança jurídica e limita a capacidade de resposta do Estado frente às ameaças do alcance nacional. Aqui falamos de soberania.
2: O relator, senador Rogério Carvalho, do PT de Sergipe, no entanto, recomenda a rejeição da emenda.
4: As Forças Armadas têm o seu próprio regramento de financiamento, que é um outro debate que precisa ser feito num outro lugar. E se ele for convocado, deverá ter reforço orçamentário naquilo que é o lugar do financiamento da segurança pública.
2: A PEC assegura para o desenho das ações de segurança pública receitas vinculadas ao Fundo Nacional de Segurança Pública e ao Fundo Penitenciário Nacional, vedados os contingenciamentos.
0: E militares aposentados que recebem até o teto do regime geral podem ficar isentos da contribuição previdenciária.
1: É o que determina um projeto de lei que está pronto para ser votado na Comissão de Assuntos Econômicos. Raíssa Abreu conta mais.
5: Está pronto para votação na Comissão de Assuntos Econômicos o relatório do senador Efraim Filho, do PL da Paraíba, a um projeto de lei que alivia a cobrança previdenciária de militares aposentados e seus pensionistas. Apresentada pelo deputado Cabo Gilberto Silva, também do PL da Paraíba, a proposta determina que a contribuição só vai incidir sobre a parte da remuneração que ultrapassar o teto do regime geral da Previdência. O senador Efraim Filho é favorável ao projeto. Ele destacou que a mudança vai corrigir uma distorção histórica que vem corroendo as remunerações dos militares inativos. O senador explicou que os militares são a única categoria do serviço público que paga contribuição previdenciária sobre o total dos vencimentos, o que prejudica quem ganha menos. Depois de passar pela Comissão de Assuntos Econômicos, a proposta vai ser analisada pela Comissão de Assuntos Sociais.
0: Empresas poderão ajudar os funcionários a comprar medicamentos em troca de descontos no imposto de renda.
1: O projeto que cria o Programa de Medicamentos do Trabalhador está pronto para votação na Comissão de Assuntos Econômicos. Repórter Marcela Cunha.
6: O projeto permite que empresas ajudem a pagar os medicamentos de seus funcionários e dependentes. A proposta do senador Everton, do PDT do Maranhão, cria o Programa de Medicamentos do Trabalhador, que funcionaria de forma semelhante ao Vale Alimentação. As empresas que aderirem ao programa poderão dividir com os empregados os custos dos remédios e receber incentivos fiscais. O Everton afirma que a iniciativa poderá aliviar o orçamento das famílias.
7: A empresa que aderir ao programa tem desconto no imposto de renda. Isso vai ajudar muito as pessoas que precisam comprar medicamentos que não estão na farmácia popular.
6: O relator na Comissão de Assuntos Econômicos, senador Nelsinho Trade, do PSD de Mato Grosso do Sul, apresentou parecer favorável ao projeto, mas sugeriu mudanças. Entre elas, um limite de R$ 90 mensais por funcionário para o cálculo do incentivo fiscal concedido às empresas. Se aprovado na Comissão de Assuntos Econômicos, o projeto seguirá para a Comissão de Assuntos Sociais, onde poderá receber a decisão final do Senado.
0: O Senado também pode votar uma proposta que estimula o uso de aquecedores solares de água em residências. O texto está sob análise da Comissão de Meio Ambiente.
1: Uma das ideias é tornar o equipamento obrigatório em obras do programa Minha Casa Minha Vida. Repórter César Mendes.
8: O projeto cria o Programa Nacional de Incentivo ao Uso de Aquecedores Solares de Água, Pronasol, prevendo que o governo federal defina localidades em que será obrigatória a instalação desses equipamentos pelo programa Minha Casa Minha Vida. O saque do FGTS, uma única vez, para compra de aquecedores solares destinados à residência própria, também está previsto. O autor, senador astronauta Marcos Pontes, do PL de São Paulo, disse que a adoção das medidas propostas vai contribuir para a economia de energia elétrica e para a redução dos impactos ambientais.
9: Num país como o nosso, localizado com bastante insolação, sem dúvida nenhuma isso aí vai ser um ganho grande também para a construção civil na utilização desses sistemas.
8: Após a análise da Comissão de Meio Ambiente, o projeto seguirá para a Comissão de Infraestrutura.
0: A senadora Damaris Alves, do Republicanos do Distrito Federal, defendeu a investigação de condutas de ministros do Supremo Tribunal Federal pelo Senado. Ela rejeitou a possibilidade de acordos para evitar tensões entre as instituições e citou suspeitas de corrupção, decisões judiciais e medidas de censura.
1: Para Damaris, as condutas dos ministros devem ser apuradas na próxima legislatura.
10: Não serei fiadora de impunidade e vou trabalhar incansavelmente para que a lei valha para todos. Ninguém vem com essa história de diálogo pela governabilidade, de diálogo para não ter tensão entre esta casa e a outra. E o recado é claro, não tem acordo.
0: Já o senador veneziano Vital do Rego, do MDB da Paraíba, destacou as manifestações populares ocorridas em diversos estados do país nos últimos dias. Estudantes e movimentos sociais participaram da mobilização em defesa de pautas como educação e garantia de direitos sociais.
1: Durante os atos, os participantes também pediram o fim da chamada escala 6x1, a proposta que reduz a jornada de trabalho para 40 horas semanais, sem redução salarial, está em discussão no plenário do Senado Federal e pode ser votada em primeiro turno ainda nesta semana. Veneziano Vital do Rego defendeu que a população continue mobilizada.
11: Quero enaltecer a presença às ruas dos milhões de brasileiros que ganharam a Avenida Paulista, que ganharam Copacabana, que estiveram em Pernambuco, em João Pessoa, no Rio Grande do Sul, em Campina Grande, em Santa Catarina, em todas as partes.
0: E senadores concluíram nesta terça-feira a quarta sessão de debates sobre a PEC que acaba com a escala 6x1. A proposta reduz a jornada para 40 horas semanais, com duas folgas e sem redução salarial. Defensor da mudança, o senador Paulo Paim, do PT do Rio Grande do Sul, afirmou que a medida é uma questão de direitos humanos, por garantir mais tempo para o descanso e o convívio familiar.
1: A última sessão de debates está prevista para esta quarta-feira. Em seguida, o plenário poderá votar a PEC em primeiro turno. A liderança do governo já recolhe assinaturas para pedir agilidade na votação em segundo turno. Paim defendeu a aprovação unânime da proposta, que classificou como a conquista de dignidade para os trabalhadores.
12: Asseguramos que o direito ao tempo não seja uma pauta meramente econômica. É uma causa civilizatória. É uma causa de direitos humanos.
1: Com edição de Paulo Groba e trabalhos técnicos de Eliseu Caires, o Jornal do Senado fica por aqui. Acompanhe agora as notícias da Câmara dos Deputados. Boa noite.
0: Boa noite e até amanhã.
13: Jornal Câmara dos Deputados. Parlamentares analisam medidas de apoio às pessoas com deficiência.
14: Um dos projetos implanta delegacias para atendimento especializado.
13: Outra proposta cria a qualificação de pessoas com deficiência na cultura.
14: Boa noite. A Câmara aprovou medidas de apoio para a qualificação profissional de pessoas com deficiência no setor cultural. A repórter Paula Bittar acompanhou a votação.
15: A Comissão de Constituição e Justiça da Câmara aprovou um projeto que prevê recursos para a formação e qualificação profissional de pessoas com deficiência no setor cultural. A proposta inclui dispositivo na lei que criou a Política Nacional Aldir Blanc de Fomento à Cultura para prever que entre as ações e projetos culturais que recebem apoio e fomento da União, estados e municípios estejam ações e iniciativas culturais que promovam a formação e a qualificação das pessoas com deficiência para atuação no mercado cultural. O relator, deputado defensor Estélio Denner, do União de Roraima, recomendou a aprovação por entender que o projeto se harmoniza com os inúmeros dispositivos constitucionais que concedem especial proteção às pessoas com deficiência. O projeto, que prevê recursos para a formação e qualificação profissional de pessoas com deficiência no setor cultural, segue agora para a análise do Senado. Da Rádio Câmara de Brasília, Paula Bittar.
16: Direitos Humanos.
13: Jandira Fegali, do PCdoB do Rio de Janeiro, defende a política de direitos sociais do país. Ela faz um alerta sobre os riscos para o bem-estar da população que podem ser causados por mudanças constitucionais sem fundamento na realidade.
14: Jandira Fegali considera que a proteção das conquistas sociais dos brasileiros deve estar no centro do debate nacional. A parlamentar cita o SUS e a educação pública entre as políticas que precisam ser fortalecidas, independentemente de quem estiver no poder.
16: Segurança Pública.
13: Avança na Câmara a proposta que cria as delegacias especializadas no atendimento às pessoas com deficiência. A repórter Silvia Munhato explica.
17: A Comissão de Defesa dos Direitos das Pessoas com Deficiência da Câmara dos Deputados aprovou o projeto que cria nos estados e no Distrito Federal as delegacias especializadas no atendimento às pessoas com deficiência. Pela proposta, o Poder Executivo deverá regulamentar a instalação gradual das delegacias, de acordo com a demanda de cada região. Por recomendação da relatora na comissão, a deputada doutora Alessandra Haber, do Podemos do Pará, foi aprovada a versão da Comissão de Segurança Pública para o projeto do deputado Juninho do Pneu, do PSDB do Rio de Janeiro. A principal mudança em relação ao texto original foi a previsão de financiamento pelo Fundo Nacional de Segurança Pública. Segundo a relatora, essa alteração dá à proposta maior viabilidade administrativa e financeira. De acordo com o texto aprovado, as delegacias deverão contar com equipes multiprofissionais formadas por delegados, investigadores, escrivães, psicólogos, assistentes sociais, intérpretes da língua brasileira de sinais e profissionais de apoio. A proposta que cria as delegacias especializadas no atendimento às pessoas com deficiência será analisada agora pela Comissão de Constituição e Justiça. Da Rádio Câmara de Brasília, Silvia Munhato.
16: Ciência e tecnologia.
14: Uma comissão da Câmara aprovou regras para reforçar investigações de crimes cometidos pela internet. Saiba mais com a repórter Maria Neves.
18: A Comissão de Segurança Pública da Câmara aprovou o projeto do deputado Domingos Neto, do PSD do Ceará, que institui medidas voltadas a inibir crimes na internet e aumentar a pena para quem comete esse tipo de delito. Além de criar um tipo penal para organização criminosa digital, a proposta determina que a justiça suspenda ou bloqueie perfis e contas usados para praticar crimes de forma continuada. Atualmente, a lei prevê a retirada de conteúdos específicos por meio de ordem judicial, mas não trata do bloqueio de contas, perfis ou canais na rede de computadores. A medida define organização criminosa digital como grupo de três ou mais pessoas que use a tecnologia para cometer crimes com pena máxima superior a 4 anos ou que atue em mais de um país. pelo texto aprovado apresentado pelo relator, deputado capitão Alberto Neto, do PL do Amazonas, a pena para quem integrar, organizar, chefiar ou financiar organização criminosa digital será de 4 a 8 anos de reclusão, além da punição correspondente ao crime praticado. As penas serão aumentadas de 1/3 a 2/3 quando os criminosos utilizarem ferramentas avançadas para dificultar a identificação dos autores. O mesmo acréscimo é previsto para ataques a instituições financeiras, serviços públicos essenciais ou infraestrutura crítica, como os sistemas utilizados pelo mercado financeiro. Ainda de acordo com a proposta, empresas de tecnologia, provedores de internet e instituições financeiras serão obrigadas a colaborar com as autoridades na identificação de suspeitos de cometer crimes virtuais. Outro ponto permite ao Banco Central determinar o bloqueio temporário de contas, valores ou transações financeiras sempre que houver indícios de lavagem de dinheiro, fraudes financeiras ou outros crimes com risco imediato de dissipação dos recursos. O projeto, que prevê medidas para coibir crimes virtuais, ainda será analisado pela Comissão de Constituição e Justiça e terá de ser votado pelo plenário. Se aprovado, poderá seguir para análise do Senado. Da Rádio Câmara de Brasília, Maria Neves.
16: Economia.
13: Mauro Benevides Filho, do União do Ceará, questiona a proposta de orçamento da União para 2027, estimada em 7,5 trilhões de reais, e alerta para o impacto dos juros da dívida pública, que, segundo ele, devem alcançar 1 trilhão e 300 bilhões de reais no ano.
14: O legislador também contesta os valores divulgados sobre as despesas previdenciárias. Mauro Benevides Filho teme que o governo federal descumpra a regra constitucional que determina o limite de tomada de empréstimos, sob o risco de tornar insustentáveis as contas públicas.
13: Luiz Lima, do Novo do Rio de Janeiro, critica a política econômica vigente no país. Ele classifica como preocupante a perda do poder de compra da população e aponta o preço dos alimentos e os baixos salários como sinais das dificuldades enfrentadas pelos brasileiros.
14: Luiz Lima também avalia que o aumento do número de beneficiários de programas sociais reflete a falta de oportunidade de trabalho. Para o parlamentar, é preciso priorizar a geração de empregos, reduzindo a dependência da população em relação aos incentivos assistenciais.
13: Bongás, do PT do Rio Grande do Sul, defende as medidas do governo federal para ajudar os micro e pequenos empreendedores com ampliação do limite de faturamento, renegociação de dívidas bancárias e acesso a mais recursos.
14: De acordo com Bongás, apoiar pequenos negócios amplia investimentos e favorece o crescimento econômico, beneficiando trabalhadores e parcelas mais amplas da população, em conformidade com as políticas públicas de promoção de oportunidades para os brasileiros.
13: Ricardo Maia, do MDB da Bahia, ressalta a necessidade de manter as políticas sociais e econômicas em vigor, priorizando os problemas concretos da população, como o fim da fome, do endividamento e o acesso à saúde, à educação e ao mercado de trabalho.
14: Ricardo Maia também critica o discurso de ódio e a polarização, lamentando que a política tenha sido transformada em disputa entre torcidas, alheia às condições reais de vida da maioria dos brasileiros e à luta por um futuro promissor.
16: Saúde.
13: A Câmara está debatendo a alternância entre medicamentos biológicos e biosimilares. Saiba mais sobre os usos dessas substâncias com a repórter Agui Pontes.
19: A Comissão de Saúde da Câmara dos Deputados aprovou uma proposta que permite a troca entre medicamentos biológicos e biosimilares. Para que a troca seja possível, é necessário haver critérios técnicos

0: dispensação, então essa dispensação ela é possível para garantir, é claro, um desenvolvimento melhor com relação à saúde.
1: Os medicamentos biológicos são produzidos a partir de células ou organismos vivos. Por virem dessa fonte, as moléculas geradas são grandes e complexas, como um anticorpo, por exemplo. Por causa dessas características, os medicamentos biológicos tendem a se degradar mais facilmente, com mudanças pequenas, como a de temperatura, e não permitem cópias idênticas. Por outro lado, os biosimilares são medicamentos desenvolvidos de forma artificial para apresentar semelhança com um medicamento biológico original, trazendo o mesmo efeito e obedecendo a normas técnicas específicas. Quando surgiram, trouxeram junto muitas dúvidas sobre sua segurança e principalmente sobre a segurança em fazer a alternância entre os medicamentos biológicos e biosimilares. A relatora Silvia Cristina explica que hoje em dia essa inquietação foi superada, dado o acúmulo de estudos, não só por parte da Agência Nacional de Vigilância Sanitária, a Anvisa, mas de órgãos como a Organização Mundial da Saúde e a Agência Europeia de Medicamentos. Ela defende que a proposta procura estabelecer na legislação os tipos de medicamentos e prever a segurança da alternância entre os dois tipos, desde que tenha acompanhamento técnico. A proposta que permite a troca entre medicamentos biológicos e biosimilares espera análise na Comissão de Finanças e Tributação. Da Rádio Câmara, de Brasília, Agui Pontes.
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3: Trabalho. Edilvan Alencar, do PSB do Ceará, defende o fim da escala de trabalho 6x1, com a adoção de 2 dias de descanso por semana. O congressista critica parlamentares que, segundo ele, mudaram de posição sobre o tema durante o período eleitoral.
4: Edilvan Alencar questiona a proposta de negociação direta entre patrões e empregados para definir a jornada de trabalho. O parlamentar considera que a mudança na legislação deve priorizar os direitos dos trabalhadores, independentemente das disputas políticas.
3: Benedita da Silva, do PT do Rio de Janeiro, defende a aprovação do fim da escala de trabalho 6x1, destacando a mobilização nacional em favor de 2 dias de descanso por semana. A deputada avalia que a pressão popular tem levado parlamentares contrários à mudança a rever suas posições.
4: Benedita da Silva considera que a participação dos movimentos sociais é fundamental para ampliar os direitos dos trabalhadores. A parlamentar ressalta a atuação de estudantes e representantes da classe trabalhadora na mobilização pela redução da jornada.
3: Reginaldo Lopes, do PT de Minas Gerais, é favorável ao fim da escala 6x1 e defende as garantias legais para assegurar tempo livre além do expediente. O deputado alega que a mudança pode melhorar a qualidade de vida e a saúde mental dos trabalhadores.
4: Em contrapartida, Reginaldo Lopes rechaça a jornada intermitente de trabalho e as negociações individuais, alegando que trabalhadores e patrões têm poderes desiguais de barganha. Ele conclama os eleitores a acompanhar as votações que ocorrerão no Senado sobre o fim da escala 6x1.
3: Alencar Santana, do PT de São Paulo, defende o fim da escala 6x1, atribuindo o avanço da proposta à mobilização popular e ao apoio do governo federal. Ele lembra ainda o governo anterior e alguns senadores que eram contrários à matéria, alegando prejuízos a empresas e à economia.
4: Na avaliação de Alencar Santana, a aprovação da PEC que acaba com a escala 6x1 vai representar uma conquista dos trabalhadores, especialmente da juventude e das pessoas que dependem do próprio trabalho para garantir o sustento.
5: Votação.
3: A Câmara aprovou um aumento do limite anual para a admissão de bombeiros militares no Distrito Federal. A repórter Paula Bittar acompanhou a votação.
6: A Comissão de Constituição e Justiça da Câmara aprovou uma proposta que aumenta o limite anual para o ingresso de efetivo no Corpo de Bombeiros Militares do Distrito Federal. Segundo o texto, em vez das atuais 377 nomeações por ano, a corporação poderá admitir anualmente até 714 novos integrantes, dos quais 94 oficiais e 620 praças.

0: Segundo a autora do projeto, deputada Érica Cocai, do PT do Distrito Federal, os atuais limites de ingresso não são capazes de fazer frente às demandas da população nos próximos anos.
1: Nós precisamos de mais profissionais no Corpo de Bombeiros aqui do Distrito Federal. São profissionais que não apenas protegem o patrimônio, mas são profissionais que protegem a vida ou as vidas da população. Todas as vezes que nós temos algum tipo de situação emergencial, nós lembramos dos bombeiros e nós chamamos os bombeiros. Então são profissionais que são fundamentais para nossa cidade.
0: A proposta é que aumenta o limite anual para o ingresso de efetivo no Corpo de Bombeiros Militares do DF já pode seguir para o Senado, a menos que haja recurso para votação antes pelo plenário da Câmara. Da Rádio Câmara de Brasília, Paula Bittar.
2: Eleições. Reeleito com mais de 52 mil votos, Bebeto, do PP do Rio de Janeiro, agradece o apoio dos eleitores de mais de 88 municípios do estado e atribui a vitória à fé em Deus. Ao dizer que apresentou mais de 32 projetos, ele reforça estar entre os 10 deputados fluminenses mais atuantes.
3: O congressista destaca sua atuação na defesa de obras de mobilidade urbana na Baixada Fluminense, com a duplicação da rodovia Presidente Dutra e a revitalização da ferrovia em São João de Meriti. Bebeto promete seguir atuando em benefício do estado.
2: Charles Fernandes, do PSD da Bahia, agradece os quase 90 mil votos recebidos que o conduziram para o seu terceiro mandato na Câmara e reafirma seu compromisso em defender a agricultura familiar, o agronegócio e os municípios baianos na próxima legislatura.
3: Ele destaca investimentos na área de saúde do estado, incluindo mais de 20 hospitais e 27 policlínicas. Charles Fernandes defende ainda a soberania nacional, a autonomia dos povos e as relações internacionais baseadas na cooperação e nas relações harmoniosas entre nações.
2: O Tony de Paula, do PSD do Rio de Janeiro, critica posicionamentos do Tribunal Superior Eleitoral, alegando haver diferença de tratamento aos candidatos à presidência da República no que diz respeito à retirada de publicações nas redes sociais.
3: O Tony de Paula pede que os ministros não protejam candidatos supostamente ligados às milícias, ao citar contratações de familiares de milicianos em gabinetes parlamentares, influências em hospitais federais e repasses de emendas a entidades ligadas a esses grupos.
2: Paulo Soares, do Podemos de São Paulo, faz um balanço dos seus 4 meses de mandato e destaca a apresentação de 31 propostas e a atuação em 7 relatorias. Entre os resultados, ele cita um projeto já transformado em lei voltado à prevenção da saúde da mulher.
3: Paulo Soares também agradece os votos recebidos e afirma que vai continuar acompanhando as demandas do interior paulista, mesmo sem mandato. Ele defende uma atuação política focada em áreas como saúde e educação, com menos disputas ideológicas e mais atenção aos problemas da população.
2: Luiz Couto, do PT da Paraíba, agradece os mais de 60 mil votos recebidos, embora não tenham sido suficientes para garantir sua reeleição. Com 5 mandatos como deputado federal e 2 como estadual, ele afirma que sua trajetória foi dedicada à justiça social e à defesa dos direitos humanos.
3: Luiz Couto também reafirma o compromisso de continuar servindo ao povo paraibano, mesmo fora do Congresso. Para ele, o fim do mandato não encerra sua atuação em defesa da população, guiada, segundo ele, pela fé, pela honestidade e pelo compromisso com o próximo.
2: Geraldo Rezende, do União de Mato Grosso do Sul, diz que respeita o resultado das urnas e que vai seguir trabalhando até o último dia do seu mandato. No balanço de sua trajetória, ele destaca participação na criação da Universidade Federal da Grande Dourados.
3: Geraldo Rezende menciona ainda sua contribuição para a construção do Hospital Regional de Dourados e a implementação do primeiro SAMU indígena do país. O deputado também cita a construção de creches em aldeias e a defesa da regionalização dos serviços públicos.
2: Ismael, do PL de Santa Catarina, agradece os mais de 70 mil votos que recebeu, mas lamenta não ter alcançado a reeleição. Após 4 anos na Câmara e 37 anos de vida pública, o parlamentar faz um balanço da sua trajetória política e enaltece a experiência adquirida no Congresso.
3: Além disso, Ismael cita participação em comissões e frentes parlamentares, entre elas a de amparo às comunidades terapêuticas. O deputado conclui que pretende seguir em frente, agradecendo à família, aos amigos e aos eleitores pelo apoio.
2: Termina agora o Jornal Câmara dos Deputados, produzido pela Rádio Câmara, com trabalhos técnicos de Rafael Santos e apresentação de Márcio Aquilissardi e José Carlos Andrade. Uma ótima noite para você.
3: A Voz do Brasil volta amanhã. Boa noite.
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que legal, hein, ter a sua companhia, a sua audiência sempre aqui na Clube. O Ramon Ramonzito chegando com todo mundo, todo o Brasil. É pra falar de amor com muita música. E a sua participação o tempo todo aqui na Clube através do 0800-342-1055. Atenção, Brasil! A sua Clube tem duas vagas para o encontro marcado Clube com Zé Neto e Cristiano. Um show exclusivo, inesquecível e preparado especialmente para os ouvintes da Clube de todo o Brasil. Participe e viva essa experiência única. 0800-342-1055. Temos também a nossa enquete para você responder. Até as duas, você vai ouvir muita música boa também. Atenção para a enquete de hoje. Qual a sua missão da vida? Tem gente que acredita que veio ao mundo para formar uma família, outros para servir ao próximo, cuidar das pessoas, ensinar, ajudar quem precisa ou fazer a diferença na vida de alguém. E você acredita que veio ao mundo para cumprir qual missão, hein? Ajudar as pessoas, um exemplo. Amar as pessoas. Que mais? Contribuir também com alguém? Fique à vontade para responder, tá? 0800-342-1055. Qual a sua missão da vida? Responde aí. Nessa hora você vai ouvir Foyner, Bee Gees, Chris Isaac, Brian Ferry, Peter Cetera e muito mais. Backstreet Boys.

0: Aqui é Clube, a rádio oficial da música boa, clássico internacional. Mais uma boa pra você aqui.
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0: O som do Foyner. Continue você participando aqui junto com a gente, você de todo o Brasil, escrevendo no WhatsApp da Clube, também respondendo a nossa perguntinha de hoje. Daqui a pouco, prêmio da hora, a Clube convida você. Duas vagas para o encontro marcado Clube com Zé Neto e Cristiano, hein? Showzaço particular para você. E você vai curtir por conta da sua Clube. Bom demais, hein? Quem fala?
2: É Daniel Silva de Curral de Dentro.
0: E aí, Daniel?
2: Vocês querem saber a enquete de hoje?
0: Bem-vindo.
2: Qual foi a missão da vida?
0: Isso.
2: Eu acho que eu vim na missão para vencer em tudo, sabe? Eu não enxergo as minhas dificuldades grandes. Eu enxergo os meus objetivos de vencer na vida maior.
0: Tá certo.
2: Tá na Clube, tá bom demais.
0: Uhum.
2: Quero concorrer a essas promoções legais aí, viu?
0: Tá bom, Daniel. Obrigado, hein? Já tá participando aqui. Boa sorte pra você. Responda também a nossa perguntinha de hoje, que vai até as duas, você respondendo, o tempo todo escrevendo o seu nome também, qual cidade, gravando o seu áudio também. Qual a sua missão da vida? E aí, responde aí. 0800-342-1055. Bidis, From the Bell Towers, aqui na noite da Clube. Bom demais, hein?

Clube toca o som que toca você. Slave to Love, daqui a pouco tem muito mais. Mais amor, mais carinho, mais paixão. Fica aí na Clube. 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

Na clube tá bom demais, já já duas vagas para o encontro marcado clube com Zé Neto e Cristiano e tá chegando o dia. Vai ser incrível, bom demais, hein? Peter Cetera, Glory of Love, aqui no Love da Clube.

0: Esse é a Clube, tocando o som que toca você, Human, The Human League, aqui no Love Songs. Bom demais, hein? Grandes clássicos internacionais você curte aqui na nossa programação. E é muito bom ter você aqui recordando junto com a gente, curtindo o som da Clube em todo o Brasil, gravando áudio também. Fique à vontade para soltar a voz aqui na Clube. Quem fala?
1: Aqui quem tá falando é a Keila dos Santos, Vila Nova.
0: Oi.
1: Do Gama Oeste.
0: Bem-vinda.
1: Passando aqui para responder a enquete da noite.
0: Responde aí, vai.
1: Qual a minha missão para essa vida?
0: Isso.
1: Minha missão para essa vida é fazer o bem sem olhar a quem.
0: Gostei.
1: Gostaria de concorrer ao encontro marcado com Zé Neto e Cristiano.
0: Aí sim, hein?
1: Gostaria muito de concorrer a esse prêmio para levar minha filha para assistir eles, porque ela é apaixonada por eles.
0: Maravilha.
1: Tenham todos uma boa noite.
0: Obrigado, Keila, pela participação, pela audiência aqui no Som da Clube. Já tá concorrendo. Boa sorte para você, Sandy Júnior.

0: músicas apaixonadas, todo o romantismo da banda Toto, Lia, aqui no Som da Clube.
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0: A Clube tá convidando você agora, Vanessa Nascimento Reis, do Cruzeiro. Final do fone 3373. Vanessa Nascimento Reis, que mora no Cruzeiro. Final do fone 3373. Aí, Vanessa, se deu bem, Vanessa Nascimento, parabéns, tá bom? Aqui é assim, você ouvindo o tempo todo, ganhando o seu presente. E a todo momento tem o seu convite aqui pro show deles, inclusive também pro encontro marcado. Aqui na Clube você sempre vai ganhar.
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0: Ah, na Clube tá bom demais.
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0: Preparados, hein, pra mais uma hora de Love Songs? Bom demais, hein? Até meia-noite segue esse programa apaixonado, apaixonante, com as melhores músicas, as mais lindas canções nesta hora. Já já tem o prêmio da hora também, tem ventilador Mondial potente, silencioso e perfeito para suas noites de sono, tá? Manda a sua mensagem aí, 0800-342-1055 e concorra a esse presente especial. Nessa hora tem Cristina Perry. Peraí, tem que falar da enquete. Já eu falo da sequência musical, sequência romântica aqui. Tem gente que acredita que veio ao mundo para formar aí família, outros para servir ao próximo, cuidar das pessoas, ensinar, ajudar quem precisa ou fazer a diferença na vida de alguém. E você acredita que veio ao mundo para cumprir qual missão? Qual a sua missão da vida? Responde aí através do 0800-342-1055. Agora sim, eu vou falar. Você vai ouvir Simply Red, Backstreet Boys, The Culling, Ana Carolina e seu Jorge, também Beyoncé, aqui na Clube, tema de amor da Clube e muito mais. Que mais? Ah, não vou falar não, senão pede a graça, né? Cada uma melhor que a outra pra você aqui na noite da Clube, as mais apaixonadas. Essa aí é uma delas, Dire Straits, Your Let's Drake.

0: Aqui é Clube, a rádio oficial da música boa e essa das boas. Foi Your Baby, Simply Red, no som da Clube.
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0: E é muito bom ter a sua companhia sempre aqui junto com a gente, participando, escrevendo no Whats da Clube, com o seu nome, a cidade que você tá agora também, onde é que você tá ouvindo a Clube, grava o seu áudio também respondendo, fique à vontade, tá? Você de todo o Brasil aqui. 0800-342-1055. Boa noite pra você, ouvinte Clube. Quem fala?
2: Sou a Isabel Luísa Nunes, a popular Bebel do bairro Santa Terezinha, em Palotina.
0: Legal, bem-vinda.
2: E quero responder a enquete aí.
0: Sim, pode.
2: Eu nasci pra ajudar as pessoas.
0: Maravilha.
2: Graças
0: hein?
2: A Deus.
0: Aí sim.
2: Trabalho com doações de roupa, de calçados.
0: Uhum.
2: O que vieram? O que eles trazeram na minha casa?
0: Coisa boa, parabéns.
2: Eu posto nos grupos, no Facebook, para as pessoas virem buscar na minha casa.
0: Uhum.
2: Tá na Clube, tá bom demais.
0: Obrigado, Isabel, pela participação. Mandou bem aqui, tá? Grava a sua mensagem também. Qual a sua missão da vida dela? É ajudar as pessoas, né, Isabel? Parabéns, obrigado. Comenta aí também. Chegando mais um clássico da música internacional, especialmente para você. The Cars, Drive.

0: Clube só toca música boa pra você, tá aí? Ele, Gustavo Lima, saudade sua, já já tem mais amor, carinho, paixão, e tá na Clube aí o tempo todo, combinado?
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2: Na clube tá bom demais. Continue você interagindo, participando aqui no WhatsApp da clube. Daqui a pouco tem ventilador Mondial potente de presente pra você, tá? Responda aí a nossa enquete até as duas. Qual a sua missão de vida, da vida? A ajudar as pessoas e por aí vai. Chicago chegando na clube.

0: que é Clube, a rádio oficial da música boa. Celine Dion na noite da Clube.
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0: Tem muito mais amor, tem muito mais carinho, mais paixão. Já já, meia-noite, mais um dia começando na Clube e vai começar o Por Amor também, tá? Fica na Clube o tempo todo aí participando para ganhar o seu presente. Daqui a pouquinho tem ventilador Mondial de presente para você. Boa sorte aí, tá? Boa noite para você, mas antes, deixa eu mandar um alô aqui para minha amiga Mara Miguel. Mara Miguel de Indaial, Santa Catarina. Valeu, Marinha. Beijo para você, Mara Miguel. Obrigado. Some não, Mara. Muito obrigado pelo carinho, sempre curtindo essas músicas inesquecíveis. Quem fala?
3: E meu nome é Vanessa.
0: Oi, Vanessa.
3: Respondendo a perguntinha, olha, aí, meu lema aí, de vida é: viva a vida sem deixar a vida aproveitar de você.
0: Aí sim, hein?
3: Porque são duas coisas bem diferentes,
0: verdade,
3: né?
0: Verdade.
3: É melhor a gente viver e viver bem.
0: Uhum.
3: Viver é diferente de durar, hein?
0: Aí
3: simbora,
0: sim.
3: Que é clube,
0: boa.
3: Tá na clube, tá bom demais.
0: Gostei, Vanessa, do Jardim Botânico, sempre participando junto com a gente também. Continue você interagindo aí e seguindo a Clube no Instagram, tá? 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Nazaré.

0: toca o som que toca você, Phil Collins, You Be In My Heart. E agora tem.
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0: Ventilador Mondial, quem leva, quem ganha, Rodrigo Cunha Machado, da Cidade Ocidental, final do fone 6933. Rodrigo Cunha, tá se dando bem aqui no som da Clube, o Ventilador Mondial é todo seu, aproveite bastante, tá? O Love Songs de volta amanhã às 10 da noite, já tem o Por Amor, fica aí na Clube.
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0: Tá na Clube, tá bom demais.
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0: Aí sim, em mais um programa com a qualidade da Clube, a marca da Clube, para você matar saudade, ouvir muita música boa, ganhar também os melhores prêmios aqui. Já já tem cinema para você curtir, com acompanhante, é par de ingressos, é o combo, viu? Pipoca e refri também, para você fazer aquela sessão top. Participe aí, 0800-342-1055. Virou mais um dia, quartou. Quarta-feira, 14 de outubro de 2026. E nesta hora tem muita música boa, uma melhor que a outra, para você curtir e começar mais um dia, hein? Sobre a perguntinha de hoje até as duas, qual a sua missão da vida? Tem gente que acredita que veio ao mundo para formar uma família, outros para servir ao próximo, cuidar das pessoas, ensinar, ajudar quem precisa ou fazer a diferença na vida de alguém. E você acredita que veio ao mundo para cumprir qual missão? E aí? Responde aí. Nessa hora tem Jim Diamond, James Blunt, Lulu Santos, Rihanna, Bruno Marrone, The Bengals, Tears for Fears e muito mais no som da Clube. A gente abre o seu Por Amor, que vai até as duas, nesse clima especial. A gente abre com Tracy Chapman, clássico.

0: Clube e Lulu Santos, apenas mais uma de amor, começando mais um dia com você aqui no Som da Clube. É muito legal saber que você tá aí participando, você tá dando carona para sua clube também, você de todo o Brasil, você que tá no seu plantão ou já se preparando para mais um dia de trabalho que vai começar daqui a pouquinho, né? Obrigado, viu? Pela audiência, pela companhia aqui no Som da Clube. Já já tem presente pra você, tem cinema pra você curtir com o acompanhante, par de ingressos, é o combo completo, viu? Tem pipoca e refri também, bom demais. Grava o seu áudio, 0800-342-1055. Tainara de Planaltina, bem-vinda. Comenta aí, vai.
1: Respondendo a pergunta, Ramon, eu acredito fielmente que eu vim nessa vida justamente pro que você falou, formar uma família. Tanto que eu falo que se eu partisse hoje, eu já teria, assim, de verdade, valido a pena, ganhado a vida. Porque eu consegui dar pros meus filhos aquilo que eu não tive. Então, a família que eu construí hoje é linda, abençoada, graças a Deus.
0: Aí sim.
1: Somos uma família incrível, feliz. Então, eu acho que é isso. Deus me fez... vira esse mundo pra isso, pra ser mãe e ter os meus filhos. Beijo, aqui é Clube, tá na Clube, tá bom demais.
0: Obrigado pela participação, pelo comentário aqui no Som da Clube. Bom dia pra todos aí no Zezito Bar, né? Tá curtindo a gente o tempo todo também, o Zezito Bar aí. Monsenhor Hipólito Piauí, valeu pessoal do Piauí. Obrigado, viu? Piauí, pela participação aqui no Som da Clube. A Ana tá com a gente também, bom dia pra você, Ana, que tá com a gente. A Camila Viana também tá com a gente aqui. Obrigado pela audiência, pela companhia. O Brasil inteiro na audiência da Clube. Isso é bom demais.

0: Tá na clube, tá bom demais. Woman Enchant, Tears for Fears, aqui no seu Por Amor. E segue, né, ao vivo. E vai até as duas a madrugada viva também, para começar mais um dia aqui no Som da Clube. Bom demais passar esses momentos inesquecíveis com você, ouvindo muita música boa, você ganhando seu presente também aqui no Som da Clube. Maravilha! Participe aí! 0800-342-1055. Dete de Sobradinho, bom dia para você. Comenta aí, vai.
1: Respondendo a enquete aí.
0: O que você pensa?
1: Eu acho que a minha missão na vida é ajudar as pessoas. Eu tô sempre ajudando.
0: Aí sim.
1: Não digo financeiramente, mas favores, tudo que tá me alcançando. Tô sempre socorrendo. E assim, sempre fazendo pelos outros. E eu ficando pra trás. Mas
0: eita,
1: não tem jeito, é assim mesmo.
0: É.
1: Coração, tamanho, não sei de quê.
0: Isso.
1: Sou muito generosa, muito boa, preocupo muito com as pessoas. Tô sempre querendo ajudar e fazer o bem. E é
0: certo,
1: isso, meu querido. Um
0: valeu,
1: grande abraço, bom trabalho. E aqui é clube. E tá na clube, tá bom demais.
0: Obrigado, Dete, pelo seu comentário aqui no Som da Clube também. Bom dia pro Luiz Felipe Facas. Ele tá em Barretos, São Paulo. Obrigado, viu, Luiz Felipe? Barretos, São Paulo, tá com a gente também. Obrigado pela companhia, pela participação aqui no Som da Clube. Grava o seu áudio ou escreva também no WhatsApp, tá? Gisele do Nascimento tá querendo participar da promoção do Zé Neto e Cristiano, 15 anos, próximo sábado. E aqui na Clube, muitos ingressos para você. Shania Twain.

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3: Tem.
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0: Essa é a sua Clube Henrique e Juliano, aquela pessoa no Por Amor que segue ao vivo via satélite para todo o Brasil. Até as duas a madrugada viva, muita música boa também e os melhores presentes que você sempre ganha aqui na Clube, né? Bom demais ter você aqui escrevendo no WhatsApp da Clube. Seja bem-vindo, bem-vinda. Abraço aqui pro Wallace Lobão. Alô, Wallace Lobão, obrigado, viu? Pela audiência. Nanda Souza tá com a gente também. Netinho da vovó, é isso mesmo? É, Netinho, obrigado, viu? Pela companhia aqui também no som da Clube. Eu tô lendo o que tá escrito aqui, viu? É bom quando você gravar o seu áudio ou escrever também, colocar o seu nome e a cidade. Daqui a pouquinho de presente pra você, tem aqui o combo, gente. Convites pro cinema, mais pipoca e refri por conta da sua Clube. A companhia, ai, fica fácil pra você. Participe aí, 0800-342-1055. Ricardo Cardoso, Porto de Galinhas, sempre com a gente aqui também. Bom dia pra você. Fala aí, vai.
1: Fala, Ramon. Ah. Respondendo a enquete de hoje.
0: E aí?
1: Eu acredito que a minha missão nesta vida seja evoluir.
0: Certo.
1: Como pessoa. Transformar as minhas dores em aprendizado, descobrir e desenvolver meu potencial. E aprender a ser fiel à minha essência. Sinto que sou diferente.

0: Quem nunca, né?
1: Não dançou ao som dessa música, namorou e tudo mais. Timur, yes.
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1: E agora, combo, né? Completo, convites pro cinema. Ainda tem pipoca e refri também. Quem tá ganhando? Tainá Melo Figueiredo do Gama, final do fone 1342. Tainá Melo, tá se dando bem aqui no som da Clube. Continue você participando. Já já tem mais um presente especial pra você. Fica na audiência da Clube.

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Clube tá bom demais. A Clube segue ao vivo via satélite para todo o Brasil. Quarta-feira, 14 de outubro de 2026. O tempo tá voando, viu, gente? Continue você interagindo, escrevendo, gravando também a sua mensagem. 0800-342-1055. 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Bom demais, hein? Continue também respondendo a perguntinha até as 2, até daqui a pouquinho, né? Já já a madrugada viva por aqui. Qual a sua missão da vida, na sua opinião, hein? Tem gente que acredita que veio ao mundo para formar uma família, outros para servir ao próximo, cuidar das pessoas, ensinar, ajudar quem precisa ou fazer a diferença na vida de alguém. E você acredita que veio ao mundo para cumprir qual missão? 0800-342-1055. Nesta hora tem Fergie, Djavan, Madonna, Kelly Clarkson, Toto, Beyoncé, Nico Rezende, Roxette e muito mais no Som da Clube. Que legal ter a sua companhia, ter a sua audiência. Mais uma das boas aqui pra gente ouvir aqui no Por Amor, que segue até as 2. Sunny Smith, mais uma. Ah, tema de novela, né? Tema do Diogo e da Beatriz. Aqui na Clube. Bom dia.

0: você, Madonna, Rain, grande saudade aqui no Som da Clube. Continue você interagindo, participando aqui em mais um dia, nesta quarta-feira, já meio de semana, mais uma vez, né? Também teve um feriado aí, né? Na segunda-feira, ontem, terça, cara de segunda, mas hoje é quarta-feira, viu, gente? Bom demais continuar com você, participando aqui o tempo todo e ouvindo muita música boa, e você, lógico, né? Ganhando prêmios aqui. Já já a Clube libera 2 ingressos pro evento do ano, 15 anos de Zé Neto e Cristiano, próximo sábado, dia 17, na Arena Mané Garrincha. Passo rápido, né? Você esperou tanto por esse dia e tá chegando, sabadão. Continue participando, 0800-342-1055. Jair Costa de Varginha, bom dia pra você, comenta aí, vai.
1: Minha missão na vida foi deixar meu legado.
0: E aí?
1: Minha primeira família, meus filhos, meus netos. Certo. Deixei legado. Hoje vivo em Minas Gerais e eles em São Paulo. Não faço mais parte da vida deles.
0: Ah, é?
1: Minha missão foi essa. Agora eu sigo a minha vida.
0: Certo.
1: Tô na Clube. Tá bom demais.
0: Obrigado, Jair, pela participação, pela audiência aqui no Som da Clube. Segue a Clube no Instagram, tá? Arroba Clube FM Brasil, pra você ficar sabendo de tudo que rola. 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Tá muito legal, tá? Câmera ao vivo. Você dá aquele like lá, aquele joinha na música que você gostou e você gosta de ouvir também. Agora tem Kelly Clarkson no Som da Clube, na manhã da Clube. Breakaway, bom dia.

0: Mas Nico Rezende, Esquece Vem, grande clássico da música nacional que você curtiu aqui no Por Amor da Sua Clube, que vai até daqui a pouquinho às duas, hein? Continue você sempre na audiência da Clube, bom demais. Bom dia pra Gabi Estrela, oi Gabi, bom dia pra você. Jusilene também tá com a gente, obrigado. Nunes, grande Nunes também tá com a gente. A Marta do Sol Nascente também tá com a gente, obrigado pela companhia. Valeu, Simone de Águas Lindas, bom dia pra você também, tá sempre junto com a gente. Qual o seu nome? Bom dia pra você.
1: Excelente, continua.
0: Oi, Lu. Bem-vinda.
1: Eu quero participar da enquete.
0: Sim, comenta aí, vai.
1: Eu vim no mundo para ajudar as pessoas.
0: Boa.
1: Tá na clube, tá bom demais.
0: É isso aí, obrigado, viu, Lu? Pela audiência, pela participação, direto de Minas Gerais, com a gente, no Som da Clube. Participe aí. Dá tempo ainda. 0800-342-1055. Roxette, Listen to Your Heart. Na clube.

de Águas Lindas de Goiás, final do fone 1081. Leandro Vieira Peixoto, Águas Lindas de Goiás, final do fone 1081, tá se dando bem, até aqui esteve o Ramonzito, na sequência o Andrezão te faz companhia com a Madrugada Viva, muita música boa, a enquete, a sua participação também o tempo todo e os melhores presentes para você começar mais um dia. A gente se fala às 10 da noite no Love Song.

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0: as melhores aqui na Clube. Aproveita também para mandar sua mensagem 0800-342-1055. Você está na madrugada mais animada do Brasil e ter você por aqui sempre é muito bom, tá? Manda sua mensagem aí, tô te esperando. Finalzinho da hora, tem aquele ventilador Mondial, é turbo, é potente, é silencioso, é bom demais nesse calorão todo, viu? Ó, quero saber de você. O que é pior, ter um amigo invejoso que não suporta ver você vencendo, né? Ou aquele amigo fofoqueiro que espalha sua vida pra todo mundo? Você já se afastou de algum por conta da inveja ou, né, por conta da fofoca? Conta aí pra gente, grava seu áudio, manda pra Clube, quero saber. Fica à vontade, tá bom? Bom dia!
1: Fala, Andrezão, bom dia, aqui é o Ederson do Açaí.
0: Ô, Ederson.
1: Andrezão,
0: oi.
1: Pior é o amigo invejoso.
0: Ah, é?
1: Toda vez que um amigo meu me via com dinheiro, ele chegava a pedir dinheiro emprestado e tal, me pagava, né? Não posso falar que ele me pagou.
0: Sim, sim.
1: Me pagava. Aí numa única vez que eu precisei de um dinheiro emprestado, pedi pra ele, porque eu sempre empresto dinheiro pra ele, vou pedir dinheiro pra ele. Ele falou que não podia emprestar não, porque a mulher dele não deixava.
0: Caraca,
1: tá na
0: meu.
1: Clube, tá bom demais.
0: Olha só, e pra você aí, o que que é pior? É aquele invejoso ou o fofoqueiro? Conta aí pra gente, na trilha em Brooklyn. Thorne, bom dia.

0: música, Carlinhos Whisper. Vamos falar de futebol, Copa Sul-Americana. O Vasco da Gama está um empate de alcançar a decisão da Copa Sul-Americana, hein? Com um a menos, o time brasileiro sofreu nos minutos finais, mas conseguiu arrancar a vitória por 1-0 do Boca Juniors, em plena Bomboneira na Argentina. O confronto de volta será realizado às 21h30 da noite da próxima terça-feira no Rio de Janeiro. O Vasco pode até jogar pelo empate e caso perca por um gol de diferença, precisará, né, decidir a classificação nos pênaltis. Outras informações você pode conferir também no site da Clube, clube.fm.
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0: Bora mandar sua mensagem pra gente, tô esperando você por aqui. 0800-342-1055, já já tem ventilador Mondial. É aquele potente, silencioso, nos dias quentes, hein? Ó, facilita a vida, fala sério.

0: Quem tá curtindo Levando a Clube de carona em Pirassununga é a Gil. Oi, Gil! Bom dia pra você, lindona. Uma ótima quarta, viu? Obrigado pela companhia sempre. E você, onde você está ouvindo a clube? Já manda sua mensagem pra gente, tá? Eu quero saber o que é pior na sua opinião. Ter um amigo invejoso, né? Que não suporta ver você vencendo, ou aquele amigo fofoqueiro que espalha a sua vida pra todo mundo, hã? O que é pior aí? Qual é a sua opinião? Grava seu áudio, manda pra clube. Oi, Gê, bom dia.
1: E André, bom dia, bom dia. Olha, eu acho que o pior é o amigo é invejoso.
0: Invejoso.
1: Que a inveja é mata, né? Inveja é um trem perigoso.
0: É.
1: Um quer ver o outro crescer, um quer ver se dá bem. Então, o pior é a inveja. O que é que o

0: Matheus. Sucesso de 2012, Flor. Bom demais, né? Só na Clube você ouve as melhores nacionais e internacionais pra você começar muito bem o seu dia.
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0: Bom dia pro Eduardo, pra Renata, também pra Beatriz, quem tá ouvindo em Samambaia, é o Felipe, a Tatiana e a Letícia, Belo Horizonte. Fala, Leandro, grande abraço pra você, pra Adriana e também pra Natália. Recanto, tá o Wilson. Fala, Wilson. Obrigado pela companhia, viu? Sol Nascente, a Martinha ligadinha, em Natal, a Sheila. E você, onde você está ouvindo a Clube? Já mandou sua mensagem? Ainda não? Então manda, hein? Tá chegando a hora, daqui a pouquinho tem o Ventilador Mondial, é aquele turbo e silencioso, mais vento pra você aí. Eu quero saber de você o seguinte, ó, existem pessoas que são invejosas e existem pessoas que são fofoqueiras. Qual é a pior pessoa para ter como amigo? O invejoso ou o fofoqueiro? Você já se afastou de alguém por conta disso? Conta aí pra gente, grava seu áudio, manda pra Clube. Bom dia, Daniel.
2: Olá, Clube, bom dia. A fofoca é ruim, mas sim, a inveja mata mais. Eu odeio quando alguém chega na minha casa e fala, nossa, que casa chique. Eu penso que a minha casa é tão simples, eu queria ter uma dessa. Nossa, que panela bonita.
0: É ruim, né?
2: Eu queria ter uma dessa. Eu falo pra trás, vai, longe, inveja, longe. Eu detesto inveja. Tá na Clube, tá bom demais. Quero participar dessas promoções lindas aí.

0: com Bradley Cooper, Shallow.
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0: É hora de saber quem tá levando o ventilador Mondial, turbo, potente, silencioso. Quem tá levando é a Isabela Moura Fernandes, do Recanto das Emas. Final do telefone da Isabela é o 8606. Isabela, parabéns, hein?
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2: 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Essa música fez parte da trilha sonora da novela A Dona do Pedaço.
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2: Esse som marcou gerações no filme Dirty Dancing.
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2: Esse sucesso emocionou no filme

0: Viva.
1: E nessa hora, mais uma hora cheia de música boa, né? Os melhores artistas vão passar por aqui. Você vai curtir Lara Fabian, Tribalistas, Marília Mendonça, Atlantic Stars, Lady A, Ana Vilela e muito mais, viu? Vai ser bem bacana essa hora junto com você aqui na clube. Estamos na meiuca da semana, né? Semana um pouco mais curta, pelo menos dessa impressão, né? Nem todos folgaram na segunda, mas a gente tem a impressão que a semana vai passar mais rápida ainda, né? Já estamos na quarta-feira, dia 14. E você, tá no seu trabalho, tá levando a clube de carona aí, né? No radinho do seu carro, você que tá no seu caminhão também, levando a gente na rodagem, manda sua mensagem pra clube, tô esperando você por aqui no 0800-342-1055. Participa aí, tá bom? Ó, tem aquele kit de café La Santé de presente pra você no finalzinho da hora. E aí, você tá querendo esse presente? É bem bacana, viu? Vai aquele cappuccino classic.

sensacional esse kit. E aí, tá querendo? Tá? Então faz o seguinte, ó, 0800-342-1055 é o nosso WhatsApp para todo o Brasil. Já manda seu nome completo, tá bom? E sua cidade, cruze os dedos e boa sorte. Não esqueça de responder a nossa pergunta, o nosso bate-papo de hoje. O que é pior, ter um amigo invejoso ou aquele amigo que não suporta, né? É, saber de alguma coisa que sai fofocando, contando tudo. O que é pior aí? O fofoqueiro ou o invejoso? Conta pra gente, manda sua mensagem. Abrindo essa hora com Sixpence None the Richer. Kiss me.

0: Oficial da Música Boa, e esse é o Tribalistas Velha Infância.
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0: Bora participar também, manda sua mensagem, tá no seu trabalho aí, mais um plantão, né? Estamos na quarta-feira, quem tá ouvindo, curtindo a Clube Águas Claras, é a Lailane. Oi, Lai, beijo pra você, obrigado pela companhia, uma excelente quarta, tá bom? Vicente Pires, quem tá curtindo é o Marcelo, a Vanessa e a Heloísa. E você, onde você está ouvindo a Clube também? Já aproveita para mandar sua mensagem, finalzinho da hora, tem o kit café La Santé, esse presente é bacana demais, hein? 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E eu quero mandar esse kit aí, ó. Kit de café La Santé, presente da Clube, hein? Já responde a nossa pergunta, grava seu áudio. Eu quero saber a sua opinião. O que é pior? É ter um amigo invejoso, né? Que não suporta ver você vencendo, ou aquele amigo fofoqueiro que espalha sua vida pra todo mundo? Você já se afastou de alguém, né? Por conta disso? Conta aí pra gente, grava seu áudio, manda pra Clube. Tô esperando você por aqui. Ô, Alan, e pra você, rapaz?
2: Amigo, eu, pra mim, nenhum dos dois serve.
0: Não.
2: Nem invejoso e nem fofoqueiro. Desculpa falar, porque graças a Deus ele me deu um coração tão bom. Aí, um amigo meu veio aqui esse fim de semana, mostrou o carrão que ele comprou, que ele conseguiu conquistar com a esposa dele, sabe?
0: Sim.
2: Admirei demais, fiquei muito feliz, comemorei junto com ele, abracei junto com ele. Então eu sou um cara que eu torço por todo mundo e eu não quero, não cultivo amizades dessa forma. Nem invejoso e nem fofoqueiro. Tô fora, amigo. Nenhum dos dois, beleza? Tá na Clube, tá bom demais.

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1: Deixa eu perguntar uma coisa. Não tá dando certo entre a gente.

Rádio Oficial da Música Boa, relembrando esse grande sucesso com Marília Mendonça. Estranho, bom demais, né? Relembrar Marília, sempre muito bom. Gente, a Mega Sena pode pagar um prêmio de 150 milhões de reais para os apostadores que acertarem as 6 dezenas. O sorteio

proposta mínima custa R$ 6 e pode ser realizada também pela internet até às 20h. Outras informações também você pode conferir no Instagram da Clube.

0: pior, ter um amigo invejoso ou aquele amigo fofoqueiro, né? O invejoso não suporta ver você vencendo e o fofoqueiro espalha geral sobre a sua vida. Você já se afastou de alguém por conta disso? Conta aí pra gente, vai, grava sua mensagem 0800-342-1055. E pra você, ô Sheila, o que, que é pior? Conta aí pra gente.
1: Olha, o pior amigo pra mim mesmo é o amigo invejoso. Fica falando da sua vida 24 horas sem ter motivo. E o pior é que eu tenho um amigo desse, né?
0: Eita!
1: Mas eu não ligo não, né? Quanto mais fala da minha vida, mais o meu bolso cresce. Beijo, aí, tá na clube, tá bom demais.
0: Valeu, Sheila, beijo pra você também.

0: claro, sempre ouvindo Curtindo a Clube. E você, onde está ouvindo a gente também, manda sua mensagem 0800-342-1055. Já já tem o kit de café La Santé, presente da Clube pra você. Esse kit é incrível, gente, com certeza você vai gostar. E eu quero saber a sua opinião, o que que é pior pra você? Ter um amigo invejoso, né? Que não suporta ver você vencendo, conquistando, né? Ou aquele amigo fofoqueiro que sai espalhando geral. O que que é pior, hein? Conta aí pra gente, Fabião. Bom dia.
1: Bom dia, Andrezão, meu brother. Bom dia, Clube FM. Bom dia a todos os ouvintes. É, tô por cá, hein? Acho que o pior é o invejoso.
0: Invejoso.
1: Viu? O invejoso, ele coloca um olho tão gordo na gente que começa, chega a travar as paradas.
0: É verdade.
1: Não, você sabe que o fofoqueiro vai fofocar mesmo, vai conhecer, já evita ele.
0: Evita.
1: Né? A gente só tem que manter a distância dessas pessoas, né, Andrezão? Coloca as promoções ainda na Clube, tá bom demais. Um abraço, meu bro.
0: Valeu, grande abraço pra você também. Obrigado pela companhia, viu, Fabião? Boa viagem aí. E você, onde está ouvindo a gente, já manda sua mensagem também. Bora de música boa, Zé Neto e Cristiano. Essa semana vai ter um encontro marcado com eles aqui na Clube e também no sabadão, aquele showzaço na Arena Mané Garrincha, hein? Zé Neto e Cristiano.

0: Tá na clube, tá bom demais. A rádio oficial da música boa, James Arthur Naked.
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0: Opa, chegou a hora de saber quem tá levando esse kit.

0: Cento Arábica, seu cafezinho mais gostoso, mais saboroso, né? Quem tá levando esse kit é o Diego Cunha Siqueira, São Sebastião. Final do telefone do Diego é o 0248. Rapaz, se deu bem demais, parabéns.
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você esteja bem. Eu sou o André, sigo junto com você aqui na Globo. Estamos ao vivo para todo o Brasil e você participa com a gente, né? Tá levantando, se preparando para mais um dia. Manda sua mensagem para Clube 0800-342-1055. Você sabe que aqui rola presente de hora em hora, né? Daqui a pouquinho tem aquele presentão. E esse presente aqui é funcional, é útil demais nesses dias secos, né? Umidificador Mondial, para deixar o seu ambiente mais agradável, mais confortável. Você pode levar pro escritório, pro seu salão de beleza ali, né? Deixar na sua casa, na sua sala, no seu quarto. Gente, é bom demais, facilita a vida, é mais saúde, viu? Manda sua mensagem aí e daqui a pouquinho vai rolar esse super presente. Eu tô querendo saber, na sua opinião, o que é pior, né? É ter um amigo que seja fofoqueiro, que conta tudo sobre a sua vida, ou ter aquele amigo invejoso, né? Que fica ali só olhando o que você tem, você começa a vencer na vida, conquistar as coisas e ele tá ali invejando, né? O que é pior? Conta aí pra gente, grava seu áudio, manda pra Clube, tô esperando você por aqui. Amigo fofoqueiro ou amigo invejoso? O que você não suporta perto de você? Diz aí pra gente, bora de música boa, The Human League, Human, bom dia. Sempre as melhores, clássicos, né? Nacionais, internacionais, pra gente curtir, matar saudades, aquela viagem no tempo, do jeito que a gente gosta, com música boa. Começando muito bem o dia. Agora com você, manda sua mensagem, tô te esperando por aqui. 0800-342-1055. Quem sabe no finalzinho da hora, esse umidificador vai parar aí na sua casa, hein? Bom demais, não é? Participa, manda sua mensagem pra Clube. Amigo fofoqueiro ou invejoso? Qual é o pior? Os dois são complicados.

0: Tá na Clube, tá bom demais. A rádio oficial da música boa, Hurt Alone. Pra você um ótimo dia. Seja muito bem-vindo aqui na Clube.
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0: Você que tá levantando agora, né? Se preparando pra essa quarta-feira. Que seja um dia incrível na sua vida, abençoado, cheio de coisas boas. Você pode participar também e mandar sua mensagem pra gente, que daqui a pouquinho tem pra você o umidificador Mondial, seu maior aliado pra deixar o ambiente mais agradável, né? Mais confortável. 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Tá querendo esse presente? Então manda sua mensagem pra Clube e já aproveita também para você responder a nossa pergunta de hoje. Ter amigo invejoso ou amigo fofoqueiro é ruim, né? Não é bom, né? Mas qual é o pior para você? É ter aquele amigo que não suporta ver, né, você vencendo, aquele amigo invejoso ou aquele amigo que espalha, né, tudo que acontece sobre a sua vida pros outros, aquele amigo fofoqueiro. Que é pior? Grava seu áudio, manda aí pra Clube. Ceilândia, bom dia pra Andréia, ligadinha, curtindo a gente, Buritis, tá, Eliane e o seu namorado Paulo, obrigado pelo carinho, viu? Bom despacho, nosso amigo Júlio, fala Júlio, abraço pra você, obrigado pela companhia, Conceição do Cuité, Alberto Navegantes, tá o Júlio também ouvindo a gente, valeu, ótimo dia pra você, obrigado pelo carinho. E no seu caso aí, que é pior? Conta pra gente, amigo fofoqueiro ou amigo invejoso? 0800-342-1055. Essa é de 2003 e a gente relembra agora Inevitável com Bruno e Marrone. Tá na Clube, tá bom. É.

0: bom demais. Esse é o Daniel, pra falar a verdade. Na Clube você começa o dia com música boa, com presentes e claro que tem informações também. Gente, o Banco Central divulgou um novo balanço do dinheiro esquecido em instituições financeiras. Ao todo, são quase 6 bilhões. Mais de 26 milhões de brasileiros em empresas têm quantias esquecidas em bancos, consórcios e em outras instituições. São 5 bilhões e 800 milhões aguardando pelos donos. A maioria dos beneficiários tem direito a embolsar R$10. Para o restante, o valor do resgate é maior e pode ultrapassar R$1.000. Outras informações você pode conferir também no site da Clube, clube.fm.
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0: Tá levantando agora, curtindo a Clube? Aproveita também, manda sua mensagem pra gente. Tô te esperando por aqui. Quem tá ouvindo a Clube no Paranauá é o Fábio, a Cristiane e também a Eduarda. Núcleo Bandeirante, bom dia pro Danilo, pra Márcia e pra Sofia. E você, onde você está ouvindo a Clube, já manda sua mensagem pra gente também. O que, que é pior pra você, né? Ter por perto aquele amigo, né, que é fofoqueiro, que espalha geral sobre a sua vida, ou aquele amigo invejoso, né, que não suporta ver você vencendo na vida e fica invejando tudo que você tem. O que, que é pior? Os dois são complicados, mas tem um que é pior, né? Na sua opinião, qual que é? Conta aí pra gente, bom dia, quem é?
2: Bom dia, pessoal da Clube. Quem fala aqui é Marli de Blumenau, Santa Catarina. Então, sobre a enquete, pra mim, eu acho que o pior é o invejoso, né? Acho que isso atrapalha a vida inteira de qualquer ser humano.
0: Né?
2: Tá na Clube? Tá bom demais.
0: Valeu, Marli, beijo pra você.
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0: Clube tá bom demais. Nazaré, Love Hurts, pra você um ótimo dia ouvindo, curtindo a Clube é bom demais, começar o dia junto com você.
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0: Ó, já aproveita, manda sua mensagem pra gente, que tá chegando a hora, hein? 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Tá querendo? Então manda sua mensagem aí pra gente. Eu quero saber de você, qual é o pior amigo, né? Pra se ter, é aquele invejoso ou aquele fofoqueiro? Gente, não é fácil, né? Os dois são complicados. Manda sua mensagem aí. Itapuã, bom dia pro Wesley, pra Silvana, pra Jéssica, Palotina, tem o Renato, a Daiane e também a Laís. E você, onde você está ouvindo a Clube? Ô, Valdinei, qual é o pior, rapaz? Conta aí pra gente.
2: Os dois é difícil. Imagina que você tem um amigo que é os dois. Então, eu tinha um amigo que ele era muito invejoso.
0: Caramba!
2: Ainda bem que ele mudou de perto quando eu morava com minha mãe, mas eu acho que a inveja é pior.
0: É complicado.
2: Tá certo? Tá na Clube, tá bom demais.
0: Valeu, Valdinei. Aquele que tem os dois problemas.

0: Tem que iluminar. Grande clássico, né? Bom demais começar o dia assim, ó. Com música boa, com presente também.
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0: Umidificador Mondial, pra deixar o ambiente mais agradável. Quem tá levando esse presente da Clube é a Larissa Pinheiro Xavier do Santa Maria. Final do telefone da Larissa Sortuda é o 9413. Ô Larissa, mas começou essa quarta-feira se dando bem na Clube.

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nesse 14 de outubro. Para você um dia muito abençoado aí, com muitas coisas boas. Deixa com a gente aqui na Clube, nós vamos mandando boas energias, boas músicas, informações, presente também para você começar seu dia faturando. E por falar em presente, hein, tá valendo 2 ingressos para o evento do ano, 15 anos de Zé Neto e Cristiano. Vai ser o maior show da história na Arena Mané.

suporta ver você crescendo, vencendo na vida, ou aquele amigo fofoqueiro, né, que espalha geral sobre a sua vida para os outros. Você já se afastou de alguém, de repente pela fofoca ou pela inveja? Hã? Conta aí pra gente, grava seu áudio, manda pra clube, quem sabe esse par de ingressos pra você curtir. Zé Neto e Cristiano vai parar aí na sua mão, você já vai escolhendo o seu acompanhante, quem vai nessa com você, tá bom?

0: Clube, tá bom demais. Simple Red, First Baby.
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0: Um ótimo dia pra você que tá levantando agora, 5:17. Vamos dar aquele giro com a previsão do tempo. Palotina, Paraná, dia instável e chuvoso, viu? Com ocorrência de trovoadas a qualquer hora. A temperatura fica amena, variando entre 19 e 22 graus. Pirassununga, o sol aparece com aumento de nuvens pela manhã. Estão previstas pancadas de chuvas e trovoadas isoladas a partir da tarde. A máxima atinge 31 graus. Em Brasília, manhã de sol com nebulosidade variável entre a tarde e a noite. O tempo muda com previsão de pancadas de chuva. A máxima chega aos 31 graus e neste momento marcando 21 graus em Brasília. Outras informações também no Instagram da Clube, arroba Clube FM Brasil. Se você ainda não segue a gente, bora seguir, tá bom? Manda sua mensagem que já tem par de ingressos pra você curtir. Zeneto e Cristiano vai ser neste sábado agora na Arena Mané Garrincha, com certeza o maior show da história. E você não vai ficar de fora, né? Então manda sua mensagem, corre aí. Eu quero saber de você o seguinte, ó: amigo fofoqueiro ou amigo invejoso, qual que é pior pra você? Conta pra gente. Águas Lindas, quem tá curtindo é Simone, Luziana, todos Ivan, em Pinda tá Cris ouvindo a gente também, Machado tá Rô. E pra você, o que, que é pior aí? Conta pra gente. Bom dia!
2: Bom dia, André, meu brother. Aqui é Rafa Pereira da Candanga.
3: E aqui é Paulo Pereira da Silva.
0: Ô, Paulo!
2: Passando pra desejar uma ótima sexta a todos. Cara, e sobre a enquete aí, pra mim, sem dúvida, que estraga uma amizade é inveja. Na própria Bíblia diz que o ódio é cruel e destruidor, mas a inveja é pior ainda. Então, inveja acaba com tudo, hein?
3: E tá na Clube, tá na bom demais.
0: Valeu, Rafa, abração pra você. Valeu, Apolo.

0: a Sônia e também a Alice, Santo Antônio do Descoberto, tal Douglas, a Regina e a Melissa preparando aquele cafezinho, né? Altamira, tal Maurício, a Viviane e também a Cecília. E você, onde está ouvindo a Clube? Um ótimo dia! 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

0: tá bom demais. É a rádio oficial da música boa. Gustavo Lima, embaixador na hora de amar. 5h46, bom dia pra você.
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0: Gente, a Mega Sena pode pagar um prêmio de 150 milhões para os apostadores que acertarem as 6 dezenas. O sorteio da Mega acontece excepcionalmente nesta quarta-feira, às 9 da noite. No concurso do último domingo, nenhuma aposta acertou a faixa principal e o valor acumulou, tá? A aposta mínima custa R$6 e pode ser realizada também pela internet até às 8 da noite. Para você que vai jogar, vai fazer aquela fezinha, ó, boa sorte, tá bom? Outras informações você pode conferir também no nosso Instagram, @clubefmbrasil. Se ainda não segue a gente, bora seguir, vai lá. Península Norte, bom dia pro Nunes. Riacho Fundo, quem tá curtindo é a Karen. Santa Maria, oi Marcelina, bom dia pra você. Samambaia Norte, a Raquel. Barretos, o Brian. E você, onde

0: seu Wagner.
1: Tanto a inveja como a fofoca faz parte do mau caráter do ser humano.
0: Sim.
1: A fofoca, ela revela as atitudes e as intenções que há no coração da pessoa, mas a inveja, ela é silenciosa, ela é destruidora. Então, infelizmente, é uma das atitudes que desqualifica o ser humano por inteiro. Então, esta é a minha opinião. Tá na Globo, tá bom demais.
0: Valeu, e daqui a pouquinho tem par de ingressos pra você curtir. Zé Neto e Cristiano, Sonha Comigo, e com certeza você vai cantar essa daqui, ó, junto com eles.

0: passar na vida, né? Aquele momento que a gente sai de casa não é fácil. Lembra do pai, lembra da mãe, da família. Gente, o coraçãozinho bate apertado.
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0: Opa, quem vai nessa com o acompanhante é Andréia Dias Ribeiro. Final do telefone da sortuda é o 3782. Andréia já pode escolher o acompanhante, hein? Vai ser neste sabadão na Arena Maré Garrincha com promoção exclusiva da sua clube. E sortuda, se você não ganhou, não se preocupe, durante todo o dia, muitos convites pra você, tá bom? Eu tô indo nessa, volto amanhã, fiquem todos com Deus, um super beijo e uma excelente quarta-feira pra você.
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19: Ave Maria, cheia de graça, o Senhor é convosco. Bendita sois vós entre as mulheres. Bendito é o fruto do vosso ventre, Jesus. Santa Maria, Mãe de Deus, rogai por nós, pecadores, agora e na hora de nossa morte.
20: Amém.
19: E que desça sobre você, sobre o nosso Brasil, sobre nossas famílias, a bênção do Deus Todo-Poderoso, o Pai, o Filho e o Espírito Santo. Amém.
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Muito bom dia para você ligado aqui na Clube 89,1 nesta quarta-feira, 14 de outubro, dia do ano de número 287, 42ª semana do ano. Hoje tem lua crescente. Hoje é dia de levar o seu ursinho de pelúcia para o trabalho ou para a escola. Tem essa data também, hein? Dia do meteorologista, dia mundial da normalização e dia nacional da pecuária. Na edição de hoje desta quarta-feira, eu, Edson Goi e Arnaldo Zimmermann com os principais destaques e informações para você. Olha aí, o projeto de parcelamento do Blue é arquivado na Câmara de Blumenau. Trânsito vai funcionar na contramão na manhã de hoje em ruas do bairro Jardim Blumenau. A gente vai falar também da previsão do tempo, esportes, loterias, o trânsito atualizado. Fica com a gente até às 8 da manhã no Bom Dia Clube. Tá na Clube, tá bom demais.

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Para fechar a primeira sequência aqui do nosso Bom Dia Clube, já já eu volto com muito mais músicas e, claro, também informações para você no

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Voltamos com mais Bom Dia Clube nesta manhã de quarta-feira, 14 de outubro. E dentre os principais destaques, vamos falar do SAMAI de Blumenau, que alerta para golpe com o uso do nome da autarquia. E agentes comunitários de saúde iniciam visitas a residências de Blumenau para cadastro das famílias. Vamos falar também do Papa, que foi diagnosticado com câncer e parte do pulmão é removido. Tem previsão do tempo, tem esportes, tem loterias. Sua participação também. 991192730. 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

0: 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Fechando mais uma sequência musical do Bom Dia Clube, depois do show do intervalo a gente volta com informações dos principais jornais e portais de todo o Brasil e as notícias em primeira mão para você aqui na Clube. 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

0: 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Seis horas mais 34 minutos, 6:34, 19 graus a temperatura. Bem-vindo à informação, bem-vindo ao nosso Bom Dia Clube no ar. Até às 8 da manhã com muita informação para você. Fica ligado com a gente nos 89,1, na rádio que mais dá prêmios em todo o Brasil e também dá mais informação para você, né? Quarta-feira, 14 de outubro, dia do ano de número 287, 42ª semana do ano. Hoje tem lua crescente. Muito bom dia, Arnaldo Zimmermann.
1: Bom dia, Edson. Bom dia você que está sintonizado aqui na clube.
0: Eu não vi o seu ursinho de pelúcia aí.
1: Ah, é? É um dia, aquele dia, quem lembra das, desde as fofoletes aos, como é que era o nome daquele ursinho?
0: Agarradinho.
1: Não, tinha outro lá nos anos 8. Peposo, esse foi famoso, as meninas adolescentes, crianças, adultas, gostavam muito do Peposo, né?
0: Também, tinha a família completa, né? Minha irmã tinha, inclusive. Muito bem, hoje é dia, sabe por que a gente falou isso? Porque hoje é dia de levar o seu ursinho de pelúcia para o trabalho ou para a escola.
1: Pois é, será que hoje aqui na rádio vai ter algum ursinho de pelúcia?
0: Eu não sei, acho que eu vi algum circulando aí com ursinho para cá e para lá, mas tá bom,
1: tem,
0: né?
1: Tem alguns até que andam sozinhos e tudo, né?
0: Hoje é dia do meteorologista também, parabéns aos profissionais.
1: Muito importante em tempos de El Niño.
0: Principalmente para nossa região, né? Também é dia mundial da normalização. Importante. Uhum. E dia mundial da pecuária também, né? Salve a picanha. Muito bem, porque a gente gosta muito de carne também. Salve o churrasco também, né? Hoje, dia 14 de outubro, os principais destaques da edição de hoje do nosso Bom Dia Clube.
2: Projeto de parcelamento do SBLU é arquivado na Câmara de Blumenau.
0: E o trânsito vai funcionar na contramão na manhã de hoje em ruas do bairro Jardim Blumenau.
2: Olha, também Samai de Blumenau alerta para golpe com uso do nome da autarquia.
0: Cada vez invento novo, né? Agentes comunitários de saúde iniciam visitas a residências de Blumenau para cadastro das famílias.
2: Papa é diagnosticado com câncer e parte do pulmão é removido.
0: Agente de trânsito e pedestres são atropelados em frente à Vila Germânica durante a Oktoberfest aqui em Blumenau.
2: Ciclista fica ferido em acidente com moto e bicicleta na Via Expressa.
0: Motorista foge após acidente que deixa motociclista ferido na rua 2 de setembro. Tem também os principais destaques de portais e jornais do Brasil. Bom dia, clube. Olha, incêndios florestais dobram no Amazonas em 2026, mas o índice está abaixo da média histórica. Destaque aqui da Folha de São Paulo.
2: O Globo traz seguinte destaque: a moeda de troca de Alcolumbre na busca de votos a favor do fim da escala 6x1.
0: Gazeta do Povo do Estado do Paraná traz o seguinte: 6 efeitos que o consumidor deve sentir com um El Niño muito forte.
2: No Zero Hora do Rio Grande do Sul, Senado vota fim da escala 6x1 nessa quarta-feira. Aí o jornal fala o que está em jogo, como o governo e oposição estão se articulando.
0: NSC Total de Florianópolis, novo ciclone extratropical, já tem data para se formar e previsão indica chuva de até 200 milímetros no Brasil.
2: É, depois de uma temporada de chuva, vem outra temporada de chuva. No R7, pacote de Lula para mês depende do Congresso e gera dúvidas fiscais, dizem os economistas.
0: A revista Veja fala o seguinte: Papa é diagnosticado com câncer e tem parte do pulmão removido.
2: No ND+, estudante terá que devolver R$176 mil após TCE provar fraude em bolsa. Muito dinheiro.
0: Portal BNU traz o seguinte: a Câmara de Blumenau rejeita projeto de novo parcelamento de dívidas com o SBLU.
2: No portal O Auditório, carro atropela agente de trânsito e pedestre em frente à Oktoberfest em Blumenau.
0: No portal Blumenauense, projeto de lei propõe castração obrigatória de cães e gatos em situações específicas.
2: No Informe Blumenau, estudante de medicina terá que devolver mais de R$170 mil por conta de irregularidades na universidade gratuita.
0: Deu o que falar, hein? Ainda hoje tem a previsão do tempo, esportes, loterias, tem também as ocorrências policiais e o trânsito atualizado para você e você participando. 99119-2730. Tá na clube? Tá bem informado. Bom dia,
1: 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Deixa eu começar aqui a gente trazendo, embora seja um assunto nacional, mas trazer essa informação aí sobre a votação da proposta de emenda constitucional, uma PEC para o fim da escala 6x1, e até a gente observar, muita gente dizendo que é a favor da 6x1, a favor, o pessoal confunde, né? Tem gente que é a favor do fim da escala 6x1, não é? Para que virem uma escala 5x2. Mas independente de quem é a favor, quem é contra, a proposta de emenda constitucional vai para a votação, então hoje, quarta-feira, deve ocorrer em dois turnos se o requerimento for aprovado. Então tem isso, porque ontem
2: Ontem, o presidente do Senado, Davi Alcolumbre, ele informou que esse requerimento para acelerar a votação da PEC já tinha assinaturas suficientes para ser apreciado aí em plenário. Então, a PEC 221 de 2019, ela prevê descanso remunerado de 2 dias por semana, sem redução salarial, e reduz a atual jornada de trabalho de 44 para 40 horas semanais, mas com uma regra de transição total de 14 meses. Aí, desde a semana passada, o texto está em deliberação lá no plenário. Regimento interno do Senado exige 5 sessões deliberativas antes da votação da proposta em primeiro turno. Está prevista então para ocorrer na sessão de hoje, quarta-feira. Então, por ser uma mudança constitucional, uma votação em segundo turno também exigida, com intervalo de mais 3 sessões deliberativas. É o que eles chamam de interstícios, né? Que é aqueles intervalos entre uma sessão e outra, o prazo regimental mínimo para isso. Bom, mas qualquer situação dessa, o número mínimo de votos favoráveis para que uma matéria como essa seja aprovada é de 49 senadores. Vamos lembrar que tem 81. E aí precisa de 49, então. O texto é o mesmo que foi aprovado pela Câmara dos Deputados em maio, também em 2 turnos, por ampla maioria. Agora, se alguém fosse mexer no texto, ele teria que voltar para a Câmara e complicaria. Mas pode ser, se ninguém mexer no texto, pode ser votado dentro desses interstícios, esses intervalos, no próprio Senado, então. Bom, o que muda? O que mudaria eventualmente para o trabalhador, não é? Quem trabalha na escala normal, que hoje é 44 horas semanais. Vamos lembrar que antes da Constituição da República, em 88, era 48 horas semanais, né? Era 48. Aí na Constituição, no processo da Constituinte, se discutiu muito, se baixou para 44. Mas ficou aquela história de 8 horas diárias, lembra? Muita gente esquece das 8 horas diárias, porque passou a se calcular horário semanal, carga horária semanal. Então, antes calculava 6 dias por semana, 6 dias cheios, e depois virou 5 dias e meio. 5 dias e meio. A ideia é que agora volte a ficar 5 dias e 2 dias de descanso, mas é claro que existem aí as categorias específicas, porque a PEC também prevê jornadas diferenciadas para trabalhadores com diploma de ensino superior que recebem remuneração igual ou superior a R$ 21.188. Não é? Também tem essa diferença, então. E também outras categorias aí específicas, né? Que trabalham em dias diferentes, que a própria reforma trabalhista lá de 2018 também fez algumas alterações. Vamos acompanhando as informações aí, né? E a gente vai atualizando também aqui na Clube FM.
0: 6:41, 6:41, agora 19 graus a temperatura. E olha, a reconstrução mamária, já que estamos no Outubro Rosa, marca recomeço para mulheres após o câncer de mama. O incentivo amplia acesso à cirurgia aqui em Santa Catarina. Quem traz mais detalhes a respeito também é Carol Denardi, da Rede Notícias Acaerte.
3: É me olhar no espelho e me reconhecer.
4: É assim que Graziela Ventura, paciente do Centro de Pesquisas Oncológicas, o CEPOM, em Florianópolis, define o significado da reconstrução mamária após o câncer de mama. Depois de enfrentar cirurgias, exames e os impactos emocionais da doença, Graziela fala sobre esse momento de recomeço.
3: É uma nova Grazi. Deus não dá uma cruz que a gente não possa carregar. Eu já tive ali. A gente sabe como é que é. Às vezes a gente não vê a luz no fundo do túnel assim. Mas eu sobrevivi. Você também vai sobreviver.
4: Para ampliar o acesso ao procedimento, o governo estadual criou um incentivo financeiro para hospitais que realizam a reconstrução mamária com implante de prótese após a mastectomia. O incentivo estadual, em complemento à tabela, é superior a R$ 5.000 por procedimento. Como detalha o secretário de Estado da Saúde, Diogo De Marque.
5: De comparação, a tabela do SUS, ela traz o valor de R$ 500 a R$ 600 por mama. E nesse caso, a gente complementa ainda mais 5.000, ou seja, 10 vezes o valor para uma mama. Se for duas mamas, são mais de R$ 10.000. Dessa maneira, a gente entende que consegue trazer mais conforto, mais dignidade para a mulher após esse momento tão difícil que é tratamento de câncer e, nesses casos, da mastectomia radical.
4: Segundo o Ministério da Saúde, Santa Catarina realizou quase 400 reconstruções mamárias em 2021. 2025, um aumento de 121% em relação a 2022. O secretário Diogo detalha como as pacientes podem acessar o procedimento.
5: Para quem já possui um encaminhamento, foi feita uma triagem, né, elencando as mulheres já aptas. Nós identificamos inicialmente 150 mulheres para essa estratégia. E após a mastectomia, caso ela ocorra, o próprio município faz um encaminhamento via regulação do acesso para avaliação dos critérios clínicos e o direcionamento para as unidades habilitadas.
4: A reconstrução mamária faz parte do cuidado às mulheres que passaram pelo câncer de mama. E não apenas neste outubro rosa, mas todos os meses do ano, pode contribuir para a recuperação física e emocional da paciente. De Florianópolis, da Rede de Notícias AKERT, Carol Denardi.
0: 6:44, 6:45 virou o relógio agora, 19 graus a temperatura.
1: Eu fico atento porque tem até golpe. Golpe tem de tudo, né? Mas um golpe aí usando o Samai de Blumenau, mais um. O Samai aqui de Blumenau tá divulgando essa informação porque criminosos estariam usando o nome do Samai para aplicar um golpe, então, contra consumidores de água, né? É isso. Mensagens são enviadas por um número aleatório pelo aplicativo do WhatsApp, dizendo que há, entre aspas, notícias favoráveis referentes à nossa ação proposta em face do SAMAI, Serviço Municipal de Água e Esgoto de Blumenau, fecha aspas, seria assim a mensagem. Junto da mensagem, enviado um documento falso, simulando um documento de cumprimento de sentença no Tribunal de Justiça aqui do Estado a favor do contribuinte sobre um eventual pagamento devido pelo SAMAI. Aí, quando esse tipo de situação ocorre, contribuinte é avisado pelo advogado que o representa, né? E o documento da decisão consta do processo judicial dentro do sistema do Poder Judiciário, EPROC. Samai reforça que se trata de uma tentativa de fraude e orienta que, caso alguém receba esse tipo de mensagem, não responda ao contato, não clique em links, não clica, né? Porque não vai acabar fornecendo dados, vai dizer, não, vou passar tudo isso aí, não faz qualquer tipo de transferência, ainda mais pedir dinheiro. Então a recomendação é denunciar a tentativa de golpe às autoridades para que as medidas cabíveis sejam tomadas. E o caso, claro, recomendo o Samai, deve ser comunicado à Polícia Civil ou à Polícia Militar de Santa Catarina. Golpe para tudo quanto é tipo, né? E pior aquela tentaçãozinha, né? Mas se isso for verdade, eu vou clicar. Tá, mas eu acho que é golpe, mas eu vou clicar só para espiar o que que é. Tanto o clique tem risco de vírus no equipamento, no computador, como também ele pode fornecer algum dado. De cara já oferece a localização, né? Então isso.
0: Vai começar, né?
1: A localização, não precisa nem dizer a localização, já vai oferecer gratuitamente.
0: Exato.
1: Depois, passa o número do CPF, mas não dá nada, né? Vou botar ali, passa mais alguma coisa. Pronto, caiu no golpe, depois é tarde demais.
0: Verdade. 6:46, 19 graus de temperatura, a gente vai ao intervalo, daqui a pouco a gente volta com mais informações no Bom Dia Clube.
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2: 6:52, 6:52, 19 graus a temperatura. Bem-vindo à informação, ao nosso Bom Dia Clube. 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Participa pelo 9-9119-2730. Fazendo a previsão do tempo para você ficar muito bem informado aqui direto da nossa Defesa Civil, Gabriel Cassol, bom dia.
4: Bom dia a todos os ouvintes do programa Bom Dia Clube. Esta quarta-feira o dia vai começar com céu nublado, mas ocorre algumas aberturas de sol no decorrer da quarta-feira e durante a tarde a presença de algumas perturbações na atmosfera vai favorecer a possibilidade para pancadas isoladas de chuva com trovoadas aqui na região do Médio Vale do Itajaí. A temperatura máxima nesta tarde em torno dos 26 graus. Amanhã, quinta-feira, vamos ter o tempo instável ainda por aqui, devido à atuação de algumas áreas de baixa pressão, que vai deixar ao longo do dia a condição de céu nublado e tem possibilidade para pancadas isoladas de chuva com trovoadas entre a tarde e a noite. Inclusive, nesse período da quinta-feira, não se descarta o risco para chuva intensa em curto espaço de tempo. Amanhã, as temperaturas variando em torno dos 19 graus no amanhecer e a máxima à tarde em torno dos 25 graus. Com as informações do tempo, direto da Defesa Civil de Blumenau, meteorologista Gabriel Cassol.
2: Tá certo, Gabriel. Obrigado pelas informações aqui na clube.
5: Depois de uma chuva, sempre vem outra chuva ou ameaça de chuva e chuva, né? Estamos aí vivendo nessa toada. Agora fique atento que tem obras aí, vão mexer com o trânsito na região central de Blumenau. Então, daqui a pouco, a partir das 9 horas da manhã, tem serviços ali para

0: Aí o trânsito vai funcionar na conta da mão ali num trecho. Isso é só para permitir a entrada e saída de moradores. Guarda Municipal promete estar no local para orientar os motoristas, mas fique atento, porque se tiver carro na contramão, vá devagar, não vai andar correndo na contramão, né? Porque as pessoas podem se confundir numa situação dessa em função da obra. E também o trânsito na rua Pomerode, no bairro Salto do Norte, deve ter modificações ao longo do dia. Vamos ver se não atualizou de novo, né? Porque a rua Pomerode está assim, né? Marca, desmarca, de acordo com o tempo, com a chuva. Mas é uma obra ali do SAMAI, então as equipes da autarquia vão trabalhar na repavimentação asfáltica do trecho onde passou a interligação de adutoras na semana passada. Então vai ter um esquema de siga e pare já agora, às 7 horas da manhã, e a promessa do SAMAI é de concluir até o final da tarde. Isso vai ser ali perto do número 955, na rua Pomerode, o esquema de siga e pare. SAMAI pede que os motoristas aumentem a atenção ao circular pela região. Ali o pessoal está tendo que ter muita paciência em toda essa região. Tem região aí do terminal, de ônibus, mesmo que foi fechado aquele buraco ali na Engenheiro do DEC, mas também tem um pequeno, quase um pequeno desvio ali, a pista fica mais estreita. Tem o problema todo das obras paradas ali na Ponte Santa Catarina, interfere também na Doutor Pedro Zimmermann, tem ali na Rua Pomerode, aquele trecho ali do bairro Salto do Norte, ali tá castigado, né? O pessoal ali tá castigado mesmo faz um tempo, mas muita atenção quando há mudanças no trânsito.
1: 6:56, 19 graus a temperatura, a gente vai intervalo, daqui a pouquinho tem horário político, a gente volta às 7:11, né? Porque acaba 7:10, daqui volta tudo, 7:11 a gente tá de volta.
0: 7:11 e 5 segundos, ok.
1: Precisão de Arnaldo Zimmermann. 6:56 agora e 28 segundos, intervalo.

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2: 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Sete horas mais 11 minutos, 7:11. 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
2: Muito bem, atualizando informações do trânsito Blumenau e região, aqui trazendo Rua Amazonas bastante movimentada, próximo ao 23BI, né? Dá uma dissipada e depois começa a ficar mais complicado perto aí do terminal da fonte, né? Falando aqui de Rua João Pessoa, um pouco antes do Morro da Companhia, a Bruno Hering e a Erma Hering bastante movimentadas nesse momento. Lembrando que vai ter obras aí na Lauro Miller também, que dá acesso depois lá a Nereu Ramos. Fique atento aqui às informações do trânsito para você também não entrar numa furada e depois ficar parado no trânsito. Ai, mas eu não sabia. Houve a Clube, né? A Alameda Rio Branco bastante movimentada também, bastante lentidão e formação de filas. 7 de setembro com filas desde aí da região da Humberto de Campos, próximo ao terminal, passando aí pela João Pessoa também, você vai pegar fila no acesso a 7 de setembro, que tem filas até próximo ao Shopping Neumarket. Também na Rua Itajaí, filas que vêm desde a região aí da Casas da Água, né? Hoje tá fácil, né? Fila tá grande por aí, né? Vai até na região central ali na 15 de novembro, depois é Beira Rio, um pouco mais movimentado no começo, dá uma dissipada e depois volta a ficar mais complicado depois da ponte aí da República Argentina nessa região. Rua São Paulo bastante movimentada também, filas que vêm desde Antônio da Veiga e vão até próxima 15 de novembro. Falar também aqui da região da Via Expressa, né? Tem lentidão? Tem, mas não tá tão acentuado hoje, né? A Engenheiro Paul Werner um pouco mais movimentada até na região aí da Rua São Paulo. Depois dá uma dissipada e volta a ficar mais complicado mais próximo ao centro. Trazer informações aqui também, deixe-me ver aqui, a General Osório bastante movimentada também, a Guilherme Puerner com lentidão e formação de filas, General Osório também bem complicado nesse horário. Tá passando aí pela Rua dos Caçadores, tem filas desde a região aí da gráfica 43, né? Bastante movimentado e bastante lentidão nessa hora ainda. Traz informações do outro lado do rio aqui também, dá uma passadinha aqui pelo complexo viário do Badenfurt, alguma formação de filas aí para quem acessa as marginais, pela Werner Duvitt, pega um pouco mais lentidão e formação de filas também desde a Philipp Auler, tá fácil aí, né? Paciência, calma nessas horas. E deixa eu trazer aqui também o trevo do Celeiro do Vale, tem fila aí também na Engenheiro Udo Deck, desde a região aí do trevo do Celeiro do Vale, dá uma dissipada e depois começa a ficar um pouquinho mais complicado aí quem acessa a BR-470, as marginais ali principalmente estão sendo feitas com lentidão extrema, mais sentido litoral do que Alto Vale. São informações aqui na Clube do Trânsito também. Dá uma passadinha aí pela Rua Dr. Pedro Zimmermann, além do aeroporto, hoje a fila hoje, e a Gustavo Zimmermann tá com mais trânsito ainda, né? Aí a Kobneichen também, a região da Frederico Jensen, com bastante lentidão nesse horário. Informações do trânsito para você aqui na Clube, nos 89,1. 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
2: Muito bem, nós vamos agora com entrevista aqui no Bom Dia Clube. Nós temos uma sequência de entrevistas aqui, de conversas com os deputados estaduais eleitos aqui, representando Blumenau e Santa Catarina, aqueles que estão com domicílio eleitoral em Blumenau. Já conversamos com Odair Tramontim, do Partido Novo. Temos aqui já agendado com Marcos da Rosa, do PL, e Napoleão Bernardes, do PSD. Foram quatro deputados estaduais eleitos aqui a partir de Blumenau. E hoje é Jean Volpato, do PT, do Partido dos Trabalhadores, quem está aqui conosco, então. Deputado eleito, vereador Jean Volpato, muito bom dia. Já inicialmente, parabéns pela votação e pela sua eleição. Seja bem-vindo.
6: Bom dia, Arnaldo. Bom dia, o Edson, que está aqui no estúdio. Um bom dia, o Sansão, também da nossa assessoria, que nos acompanha. Um bom dia especial a todos os nossos ouvintes da Rádio Clube, esse importante espaço da democracia aqui na cidade de Blumenau. E agradecer a cada um dos 48.204 eleitores que na última eleição nos confiaram, né? Essa importante missão de representar Blumenau, representar o Vale do Itajaí lá na Assembleia Legislativa.
2: Agora, quando a gente fala em 48 mil votos, a gente olha número, parece tudo muito, muito igual, não é? Só que quando você vai fazer a conta, imagine botar uma pilha de dominó, de pecinhas, juntar 48 mil. É muito voto, né? O senhor fez muitos votos fora de Blumenau também. Como é que é conquistar uma votação desse tamanho?
6: É, eu sou o deputado estadual eleito, o Arnaldo, o mais bem votado de Blumenau, né? A gente fez... aqui em Blumenau, especificamente em Blumenau, foram quase 22 mil votos, mas ao todo 48.204. E é uma votação que, ao mesmo tempo, nos honra muito, mas aumenta também a nossa responsabilidade, né? Fico muito honrado porque acredito que essa votação expressiva, sobretudo na cidade de Blumenau, foi fruto do reconhecimento do nosso trabalho. Sabe que quase em 2 anos na Câmara de Vereadores, eu sou o vereador que mais apresentei projeto de lei, mais consegui aprovar. Foram 100 projetos apresentados, desses 100, 25 viraram leis efetivas, e tu sabe que o prefeito não é do meu partido, a gente antagoniza partidariamente, inclusive nacionalmente, mas eu sempre disse, a política é a arte do diálogo. Além da questão legislativa, acredito que o principal papel de um parlamentar é a fiscalização. A gente fez mais de 800 fiscalizações em campo, cobramos a prefeitura, cobramos a administração municipal, e isso deu resultado, a população acompanhou, e fiquei muito feliz, porque eu sempre disse, né, Arnaldo, não adianta a pessoa chegar lá no dia da votação, digitar um número e não acompanhar os seus representantes. É importante acompanhar. E esse eleitorado, ele acompanhou de perto, teve junto, e acredito que a votação foi reflexo desse reconhecimento da nossa atuação aqui, que também reverberou em todo o estado de Santa Catarina.
2: Agora, além da sua atuação como parlamentar e atuação que já tinha antes mesmo de virar vereador, a gente tem observado um fenômeno que não é só em Santa Catarina, mas pelo Brasil todo, de vários parlamentares se elegendo também com muita força nas redes sociais, alguns puramente de redes sociais, e o seu caso me parece que é essa divisão, né? Tem a militância digital e tem a militância presencial. A sua presença nas redes sociais, como é que você associa isso ao sucesso da sua vitória também?
6: Bom, eu sempre digo que não adianta só a gente ter uma rede, né? Eu conheço gente, por exemplo, que tem rede de 2 milhões, 3 milhões e que não fez nem 1%, né, de votação, por exemplo, em São Paulo, que é uma região muito populosa. É preciso ter conteúdo para ter rede, né? E a gente trouxe esse conteúdo para as redes, que é o trabalho físico. Tu precisa ter um trabalho efetivo para externar. É verdade que tem alguns políticos de TikTok, de rede social, que vivem só em polêmica, né? Não foi o nosso caso. Eu preferi mostrar o nosso trabalho de fiscalização, nosso trabalho legislativo, do que ficar fazendo polêmicazinha em rede social. E eu acredito que isso também deu resultado. A rede, ela tanto pode ser usada para o bem e para o mal. No nosso caso, nós usamos a rede social para cumprir um dos principais princípios da administração pública, que é a transparência, de permitir que as pessoas tenham acesso àquilo que o legislador está fazendo, né? Que é o seu representante. Então, eu acredito que a gente conseguiu fazer isso, as pessoas acompanharam o nosso trabalho, não só nas redes, mas também a nossa forma de se comunicar. Eu tive muito acesso, por exemplo, aqui, também na rádio, em outros veículos de comunicação, para levar às pessoas o que de fato está acontecendo, né? Na Câmara e nas esferas políticas, e esse resultado se transmitiu, né, se refletiu por meio da votação que a gente teve.
2: Bom, a gente lembrar que também a sua formação é como jornalista também, e também é muito presente, como falou, nos meios de comunicação tradicionais também, além das redes sociais, né? Agora, a sua posição aqui nesses dois anos, né, como vereador, tem sido de um embate, né, com o executivo municipal, com a prefeitura, no papel de vereador opositor. Essa deve ser a postura do futuro deputado a Jean Volpato frente a Jorginho Melo?
6: Com certeza, Arnaldo. Quando eu assumi, eu disse que a política ela é a arte do diálogo. A gente precisa dialogar muito, né? Mas ao mesmo tempo eu sempre disse, aquilo que for bom pro município, isso eu falei inclusive pro prefeito, né? Quando a gente teve uma reunião com todos os vereadores e aí o prefeito estava presente, eu fui muito enfático. Dizer, prefeito, eu quero dizer pro senhor que o que for bom para a cidade de Blumenau, eu não preciso ter cargo na prefeitura, eu não preciso ter indicação, por isso que eu não quero. E aquilo que for ruim, eu também quero ter a liberdade de cobrar, e por isso que eu quero ter essa liberdade, porque aquilo que não for bom, como a gente cobrou, por exemplo, a policlínica, que o prefeito rejeitou só porque o presidente da república não era do partido dele, é do PT, assim como a gente cobrou os 240 apartamentos Minha Casa Minha Vida, que o prefeito rejeitou só porque não era do partido dele, e outras tantas conquistas que eram para vir para Blumenau, mas o prefeito não quis, a gente fez um embate lá na Câmara, e nós mostramos para a cidade, né? E ficou visível, ficou muito claro que a população queria essas conquistas para a cidade. Então, aquilo que não for bom, eu vou cobrar sim. Agora, aquilo que for positivo para a cidade, gente, a minha cidade, eu sempre digo, o cidadão que vai no posto de saúde, não quer saber a coloração partidária daquela pessoa que está na gestão pública, ele quer o médico lá na ponta para atender. O pai e a mãe de família não quer saber qual é, se é do MDB, do PT, do PSL, sei lá que partido seja, mas ele quer a vaga na creche para poder trabalhar, saber que seu filho está bem atendido lá na creche. Então, é esse princípio que a gente tem que pensar. A disputa, a gente faz um período eleitoral. Passou o período eleitoral, nós precisamos construir os consensos. E aquilo que precisar ser apontado, precisa ser apontado. Porque o papel do legislador não é só bater palma para prefeito, bater palma para político, bater palma para governador, é cobrar o que precisa ser cobrado. E eu quero sim, Arnaldo, estar na Assembleia Legislativa para dizer pro governador: governador, por que que a região do Vale do Itajaí, que é uma da região tão populosa, não tem, por exemplo, um hospital estadual? É uma das únicas regiões de Santa Catarina que não tem um hospital estadual. Por que que a gente não tem um polo da Universidade Estadual de Santa Catarina, UDESC, aqui no Vale? É uma das únicas regiões. E se chegar um consenso que nós não vamos ter um hospital estadual, então tem que aumentar o repasse pro Santo Antônio, pro Santa Isabel, pro Misericórdia, pros hospitais aqui na nossa região, Hospital de Gaspar e outras regiões. Então é isso que tem que falar. E, infelizmente, nos últimos anos, a maioria dos políticos que a gente elegeu para representar nós lá, foi lá só para bater palma para governador. Não cobrou. Tinha deputado estadual que cobrava inclusive o presidente da república como se fosse deputado federal. Então nós temos que saber qual que é o nosso papel, e lá na Assembleia Legislativa eu vou fazer o meu papel de deputado estadual. Qual que é? Cobrar o governo do estado.
2: Já que está falando em cobrança e citou aí uma universidade estadual e um hospital estadual, se tivesse uma oportunidade no primeiro momento já no seu mandato, frente a frente com o governador, lá na Assembleia ou lá no Palácio do Governo, dizer: governador, nós precisamos urgentemente em Blumenau de determinada ação, o que que o senhor diria? Qual seria essa ação ou obra?
6: Eu não tenho dúvida que a grande ação que o governador tem que focar, e principalmente da celeridade em relação às filas de exames e cirurgia, são enormes, né? Aqui em Blumenau só são 50 mil pessoas que estão esperando algum tipo de exame e algum tipo de cirurgia. É por isso que doeu muito quando o prefeito rejeitou a policlínica, porque a policlínica aqui, aliás, não só o prefeito, o governador também junto rejeitaram, e a gente conseguiu manter essa policlínica no Vale do Itajaí, ficou em Indaial, porque são 50 mil pessoas que estão esperando exames e cirurgias, e uma policlínica poderia reduzir no mínimo pela metade essa fila, porque são 12, eram 12 especialidades: cardiologia, pneumologia, outras tantas especialidades, pediatria, que poderia dar celeridade a essa fila. Hoje em Blumenau, nós temos apenas um médico pediátrico para atender todas as crianças da nossa cidade, Arnaldo. É muito grave, a saúde de Blumenau está na UTI e os gestores públicos parece que estão mais preocupados em ficar gravando videozinho de TikTok, em fazer militânciazinha contra a esquerda, contra o PT, para mostrar quem é mais de direita, quem é mais bolsonarista, quem é mais não sei o quê, e não entregar resultado efetivo para a nossa cidade. E é isso que eu vou tentar também mudar a lógica da política e tentar fazer um retorno, um entorno para que esses políticos se realinhem ao papel de fato atender os interesses públicos. Esse também vai ser uma das grandes missões, a gente fazer uma reconfiguração de uma nova lógica de pensar a política em Santa Catarina.
2: Vereador e deputado eleito Jean Velpato, a sua carreira política, né, tem sido meteórica, vamos dizer assim, né? Foi candidato a deputado, fez uma boa votação, lá 12 mil votos a primeira vez, se elegeu vereador com 4 mil votos, agora deputado estadual com 48 mil votos. Próximo passo político eleitoral é o quê? Pretende ser candidato a prefeito de Blumenau? Isso está nos planos?
6: Hoje o meu radar é ser reconhecido como o melhor deputado do estado de Santa Catarina e orgulhar cada pessoa que me conferiu o voto na eleição, né? É evidente que a gente não tem previsão política, né? O que pode acontecer, a gente está enquanto legislador, né? Até na política, a gente sempre cumpre uma missão também, muitas vezes partidária, mas hoje o meu radar é ser reconhecido como o melhor deputado de Santa Catarina e também aqui do Vale Itajaí e de Blumenau, porque eu acredito que a nossa região, principalmente essa região de Blumenau e do Vale Itajaí, por muito tempo foi virada as costas pelo governo do estado, a exemplo que a maior obra parada do estado de Santa Catarina é o prolongamento da SC-108, e essa é também uma das coisas que eu quero olhar pro governador e falar, porque ele fez uma maquiagem, disse que ia dar continuidade da SC-108 ali no prolongamento da Via Expressa, botou uma maquininha lá como se fosse um ensaio fotográfico e nada foi feito, né? Nós queremos a continuidade, a conclusão até no pé ali da Vila Itopava, na Serrinha, para dar mobilidade à região norte de Santa Catarina, a região norte de Blumenau. Blumenau, em especial, claro que outras regiões, principalmente no Vale Itajaí, estão vivendo uma grande crise de mobilidade, Arnaldo. Eu sempre digo, em 15 anos a população quase dobrou. E qual foi a nova rua que foi aberta? Qual foi a nova via? Qual foi a nova rodovia? Qual o novo viaduto? Isso eu tô falando em quase 20 anos. Então a gente não tá mais pensando essa cidade de forma ampla, de uma forma que a gente entenda a dimensão dela. O fluxo populacional, de acordo com o IBGE, aumentou muito. Tem um dado aí que nós temos quase 300 mil carros, né? Tem famílias que tem 5 pessoas na família, tem 5 carros. Isso se dá também pela desestruturação do transporte coletivo em Blumenau nos últimos 20 anos, mas também por falta de novos pensamentos de mobilidade, de ser um pouquinho mais ousado, porque Lindolfo Bell, um dos poetas que viveu aqui em Blumenau, que é aqui da nossa região, dizia: menor do que os nossos sonhos, nós não podemos ser. Infelizmente, os últimos gestores aqui da nossa cidade são gestores que pensaram muito pequeno, se apecanaram muito e muita lógica de adversidade partidária e menos de pensar na cidade. E eu quero também pensar um pouquinho mais aqui na nossa região. Vamos pensar numa região metropolitana, por exemplo. Eu não consigo entender como que um estudante que estuda no Instituto Federal de Santa Catarina, no IFSC ali de Gaspar, no Bela Vista, que muita gente até acha que o Bela Vista é de Blumenau, né? Porque tá tão colado com Blumenau, esse ônibus não deixa o aluno até ali no Instituto Federal de Santa Catarina. Ele deixa ali na antiga Malve, né? Hoje é a Beagle ali, e o aluno tem que andar 1 quilômetro para dentro. Ora, se a política é a arte do diálogo, eu consegui aprovar 25 leis efetivas com 100 projetos, por que o prefeito que é do PL não consegue dialogar com o prefeito que é do PL, né, ali em Gaspar, para conseguir, no mínimo, autorizar esse ônibus, deixar esses alunos ali? A política tem que ser inteligente. Ah, mas o problema é do DENFRA. Ora, o governo do estado também é do PL. Então, o que a gente tá vendo é que nem o PL consegue dialogar entre eles. Muitas vezes, eu que sou do PT, consigo dialogar melhor para construir as políticas públicas do que o PL constrói, né, entre eles. Então, a gente precisa também fazer um pouquinho mais esse debate. A política não pode ser esse ranço político, essas disputinhas de nomes, sabe? Nós precisamos construir as coisas. Nós estamos falando, por exemplo, ali de muitos alunos, estudantes, que correm o risco, inclusive, de morte ali na rodovia, apenas por falta de diálogo, né? Então, pensar uma região metropolitana, não existe solução isolada para as cidades do Vale do Itajaí se não for de forma integrada. Nós precisamos se integrar mais, precisamos construir a mobilidade aqui na nossa região, os acessos à saúde, porque quando Gaspar tem uma boa estrutura de saúde, quando Indaial tem uma boa estrutura de saúde, quando Timbó tem uma boa estrutura de saúde, os hospitais aqui de Blumenau, que muitas vezes tem um atendimento regional, são também mais aliviados, né? Que não tem essa sobrecarga. Então a gente também precisa pensar de forma integrada.
2: A região metropolitana no papel existe, né? Na lei.
6: Só no papel, né?
2: Não tá funcionando, né?
6: Só no papel, porque não existe.
2: E faz mais de 30 anos que foi criada a primeira vez, não é?
6: Exatamente.
2: Bom, rapidamente, né, deputado João Vopato, só a sua finaleira, digamos aqui, com o vereador esses últimos meses. vezes. Um dos passos, um dos movimentos ali foi assinar aquele acordo com o vereador Alexandre Matias e outros vereadores para a formação da nova mesa diretora. E o que todo mundo chamou atenção em todo mundo ali foi uma junção de PT, PL, PSDB, situação, oposição. É um rearranjo político aqui na cidade?
6: É, tu sabe que eu sou um apaixonado pelo poder legislativo. Eu fiquei 12 anos em Brasília. Quando eu estava em Brasília, eu estava concluindo meu mestrado em poder legislativo, não consegui concluir por conta da disputa da vereança aqui em Blumenau e fui eleito, então não concluí o meu mestrado. E o poder legislativo tem uma coisa interessante, porque as configurações da mesa diretora não são ideológicas, né? Por exemplo, lá em Brasília, no Congresso Nacional, a mesa diretora é composta pelo PL, pelo PT, faz parte junto ali, né? Tanto o PL quanto o PT. Na Assembleia Legislativa, por exemplo, o Padre Pedro está na mesa diretora do lado da Ana Campagnolo, na Assembleia Legislativa. Quem não acompanha muito política, começa a misturar um pouquinho as coisas, né? Aqui, inclusive, a gente tem um integrante que é do PL, né, dentro dessa configuração do Matias, mas outro integrante que é do PL tá em outra configuração, que é o Flavinho, né? Então, não tem muito a ver com questões ideológicas a configuração da mesa diretora. Ao que pese que o Alexandre Matias é do PSDB, e eu sempre digo que saudade da época que a gente polarizava com o PSDB, né? Uma polarização responsável, dentro do polo do campo da democracia, dentro do campo de um debate mais civilizado. Então, Alexandre Matias, né, data vênias, né, de posições pessoais, mas ele faz parte de um partido que sempre teve um histórico dentro da democracia, né? A Cristiane Loureiro também a gente dialoga muito. Então, e é uma configuração que o Partido dos Trabalhadores estará junto também na mesa diretora. A última vez nós tivemos na mesa diretora foi quando Vanderlei, inclusive, assumiu a presidência da Câmara de Vereadores em 2014. Então, é uma configuração muito mais administrativa, né? Não tem a ver com política, a mesa diretora não tem a ver com política.
2: Mas uma gestão do legislativo mesmo, né? Gestão política.
6: É, uma gestão política. É claro que quem não entende, que não acompanha muito a política, às vezes estranha, né? Uhum. Mas é normal, todas as câmaras de vereadores no Brasil inteiro, essas configurações acontecem, existem, né? E com certeza acredito que o vereador Alexandre Matias vai dar sequência aí a uma boa gestão na Câmara.
2: Tá certo. Vereador e deputado eleito Jean Volpato, muito obrigado aqui pela entrevista, né? O microfone está sempre aberto, né? Para trazer os assuntos de Florianópolis, de Santa Catarina também, aqui para o nosso ouvinte da Clube FM. De novo, parabéns, sucesso aí no futuro mandato.
6: Obrigado, Arnaldo. Obrigado a todas e todos os nossos ouvintes da Rádio Clube. E conte conosco aí, né? 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
2: Tá certo. Jean Volpato, do PT, falando conosco aqui no Bom Dia Clube, agora 7:32, 7:32.
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2: Muito bem, dando sequência aqui ao nosso Bom Dia Clube, olha, tem mais uma informação chegando aqui também a respeito do Papa Leão, né? O Papa Leão é diagnosticado com câncer e retira parte do pulmão. A informação chega também com Daniela Longuinho, repórter da Rádio Nacional.
7: O Papa Leão XIV teve confirmado o diagnóstico de câncer no pulmão e precisou retirar parte do órgão, informou o Vaticano nesta terça-feira. Os detalhes foram divulgados após o pontífice ser submetido a uma cirurgia torácica que resultou na remoção do lobo inferior do pulmão direito. O procedimento durou cerca de 90 minutos, foi realizado com técnica videoassistida e considerado um sucesso. Os médicos doutor Luigi Carboni e professor Stefano Margaritora informaram que um exame histológico realizado durante a cirurgia confirmou o diagnóstico de adenocarcinoma pulmonar, conforme suspeitado pelos exames pré-operatórios. Após a cirurgia, o Papa despertou normalmente, passou por um período em observação e retornou ao seu quarto no 10º andar do Hospital Policlínico Gemelli. O anúncio da descoberta do nódulo e da realização da cirurgia foi feito pelo próprio Papa Leão XIV aos fiéis que acompanhavam a oração do Ângelus do último domingo na Praça São Pedro, no Vaticano.
8: Caríssimos, recentemente, durante alguns exames, os médicos encontraram em mim um nódulo circunscrito no pulmão. Foi identificado em uma fase muito inicial e está bem localizado. Os médicos consideraram oportuno intervir.
7: Segundo previsão divulgada pela Santa Sé, o Papa Leão XIV deve permanecer internado por cerca de uma semana. Da Rádio Nacional em Brasília, Daniela Longuinho.
2: Agora 7:35, 7:35, a gente vai acompanhando também aqui a situação e a recuperação do Papa também, Papa Leão XIV. Informações aqui na Clube nos 89,1, quer ficar bem informado? Fica com a gente aqui em 89.1, de segunda a sexta-feira, sempre às 6 às 8 da manhã, muitas informações. Pessoal participando aqui também, mandando sua mensagem no 99119-2730, nome completo, bairro, cidade. Lembrando que nós temos rodízio de pizza para você, acompanhante, sexta-feira também. A Érica Azevedo tá ligada com a gente, abraço para você também, manda alô aqui também a Rosiane do Amaral, também participações aqui do Márcio Toretti, que é motorista de aplicativo, aquele abraço, tamo junto aqui também, tá? A Rosa da Silva, Salto Norte, tá na Clube, tá bom demais, quero participar do sorteio da pizza também. Informações agora, 7:36, 19 graus. Vamos trazendo informações aqui também no trânsito para você. O motorista fugiu após um acidente que deixou o motociclista ferido na rua 2 de setembro em Blumenau. O motociclista, aliás, de 48 anos que ficou ferido, um acidente que envolveu 3 veículos ontem à tarde do rua 2 de setembro e Topava Norte. O motorista de um Volkswagen T-Cross envolvido ali nesse acidente fugiu do local. Acidente foi por volta de 1 da tarde. Envolveu também um Mitsubishi e uma moto. O condutor desse carro, Mitsubishi, não se feriu e o motociclista foi levado para o Hospital Santo Antônio pelo Corpo de Bombeiros. Olha, a gente traz também aqui outra situação aqui de um outro acidente envolvendo um ciclista. O ciclista de 54 anos ficou ferido após se envolver num acidente ainda ontem de manhã na Via Expressa. A batida foi por volta de 11:20. A Guarda Municipal de Trânsito informa que o acidente envolveu uma moto Honda CG 150 conduzida por um homem de 27 anos e a bicicleta. O motociclista não se feriu, né? Mas o ciclista de 54 anos acabou sendo levado aí pro hospital, então. Olha, acidente que chamou atenção, né? Que chamou muita atenção foi em frente ao Oktoberfest, ali em frente ao Parque Vila Germânica, bem perto ali do pórtico, entre as ruas Alberto Stein e Alberto de Campos. Ontem, por volta aí de 10 horas da noite, 2 pedestres ficaram feridos após serem atropelados por um carro. Mas um desses pedestres era um agente de trânsito. Agente de trânsito que estava fazendo uma abordagem ali, que estava fazendo serviço de fiscalização. O motorista foi preso pela polícia militar. Olha só, corpo de bombeiro chegou ao local, as duas vítimas, pedestre e mais o agente de trânsito, estavam conscientes, estavam sentados ali na calçada. O guarda de trânsito, o agente de trânsito aqui, estava com ferimentos nos braços, nas pernas, e o outro pedestre, então, tinha um ferimento mais ali na região do joelho. Eles foram encaminhados para o Hospital Santo Antônio para avaliação médica. O motorista do Gol não se feriu, mas ele foi preso pela PM. Agora, ele foi preso por quê? Pensar, por que tantos outros acidentes o motorista não é preso? A PM foi chamada, a Guarda Municipal de Trânsito foi chamada, os bombeiros foram chamados, é que a PM encontrou 3 buchas de cocaína, foi a senha para que ele fosse preso e levado para a central de plantão policial. Os agentes de trânsito acompanharam a ocorrência. O que me chamou a atenção é que um acidente em frente à Oktoberfest, a Vila Germânica, no momento da festa, um agente de trânsito atropelado, a guarda de trânsito não botou isso no boletim de ocorrências hoje, né? A gente tem informação pelos bombeiros, contada pelos bombeiros e contada pela polícia militar. A própria guarda de trânsito não fez questão de divulgar esse acidente envolvendo um agente de trânsito. Agora, o agente de trânsito estava ali, né? Trabalhando, fazendo a função dele e de repente atropelado também. Porque a dinâmica do acidente, como que ocorreu, não foi explicado ainda, né, pela guarda de trânsito. A PM se envolveu mais pela questão das buchas de cocaína e os bombeiros para fazer o atendimento pré-hospitalar. É, foi bem debaixo do pórtico ali do portal da Oktoberfest ali, logo na Humberto de Campos ali, né, bem na esquina com a Albert Stein ali, tá uma movimentação muito grande, ontem passando por ali também, acabei verificando isso, mas foi estranho, viu? Daí alguma coisa errada não tava certa, aí foi lá e grampearam o rapaz também, né? As buchinhas de cocaína e tal, sabe como é que é, né? É complicado. É aquela coisa para confirmar. Não dá para prender pelo atropelamento em si, não é? A não ser que tenha ingerido bebida alcoólica acima de 0,33 miligramas de álcool por litro de ar expelido dos pulmões. Não tem informação sobre o bafômetro aqui. Mas, como tem a bucha de cocaína, então foi a senha perfeita ali para que justificasse a prisão também, né?
9: Bora conversar.
2: Pelo menos a detenção levar até a delegacia de polícia e chama atenção, até porque a terça-feira muito movimento na Oktoberfest ontem, né? A gente já vai atualizar daqui a pouco algumas informações aí, mas ontem também deu um público aí razoável. Estava recebendo aqui, onde é que está a atualização aqui? O Edson está aqui, ó, 19 mil ontem, né? 19.500 ontem, que foi terça-feira. A gente tá com uma quarta-feira cara de terça, né? Mas ontem foi terça, e deu 19.509, porque ontem era gratuito, né?
9: Gratuito. Exatamente.
2: Então, né? Tinha uma movimentação razoável, e aí também com esses riscos de acidentes aí, o acidente que acabou acontecendo aí, durante a festa. 10 horas, que é no 10 horas, um momento forte da festa, geralmente, né?
9: Já dia é, de semana, né? Exatamente, né? Acabei atravessando a passarela ali por volta das 22:30, aí tava ainda a movimentação aí desse acidente aí também, lá debaixo do pórtico, deu para ver alguma coisa, mas já tinham sido levado também para, além do motorista, claro, também, as vítimas também já estavam sendo atendidas aí pelo corpo de bombeiros.
2: Muito bem, vamos trazendo informações aqui de outro setor, que é o setor político, não é? E também aqui na cidade de Blumenau, na Câmara de Vereadores, vão falar sobre o projeto do parcelamento do SBLU, né? Que foi arquivado pela Comissão de Constituição e Justiça ali da Câmara de Blumenau. Trazendo essa informação para você então, porque olha só, esse arquivamento ele chama atenção no aspecto administrativo e político também. Uma é a questão da rejeição da Comissão de Constituição e Justiça ao projeto da prefeitura que buscava um parcelamento, ou vamos dizer, um reparcelamento, né, das dívidas aí com o SBLU, com o Instituto da Previdência. Olha, só votou a favor para que o projeto continuasse tramitando o vereador Bruno Cunha, do Cidadania. Os outros vereadores da comissão: Bruno Wim, do Partido Novo; Flávio Linhares, do PL. Flávio Linhares, sempre visto como fiel escudeiro de Egídio Ferrari, até pouco tempo atrás líder do governo; Adriano Pereira, do PT, ainda é oposição, ok; Egídio Beckhauser, do Republicanos, também vereador da situação. Então não pesou situação e oposição nessa, 4-1 pelo arquivamento. Os vereadores sabiam também o desgaste que teriam, né? Se o projeto vai para o plenário, e todo mundo tem que discutir pelo mérito. Então, o vereador Bruno Wim apresentou até um parecer jurídico apontando a inconstitucionalidade do projeto. Então, ele disse que o impacto financeiro também foi considerado, mas chegou a dizer que se fosse para o plenário também teria que dar o voto aí a contrário também, porque a prefeitura está parcelando muito o SBLU. Vamos ouvir o que falou aí o vereador Bruno Wim, do Partido Novo.
10: Bom, primeiro porque, de forma técnica aqui, a ausência de um estudo de impacto financeiro, né? Então isso, a gente tem isso no artigo 113 do ADCT, e isso não foi respeitado. Agora, vale lembrar também que este governo mandou no ano passado um reparcelamento das dívidas, disse que seria o último e voltou a enviar. Então a gente tem um problema aqui na cidade de Blumenau que vem de muito tempo. Se a gente pegar a gestão do ex-prefeito Mário, durante 9 vezes foi feito o reparcelamento previdenciário. Então a prefeitura deixa de pagar aquilo que sabe que tem que pagar todos os meses, acumula 3 meses e parcela em 60 vezes. Ou seja, sempre empurra o problema para frente, com a barriga. E chega uma hora que alguém precisa botar o dedo na ferida e realmente resolver o problema. Hoje na CCJ a gente deu um parecer técnico, né, fundamentado no voto contrário, mas mesmo que fosse a plenário, teria da mesma forma voto contrário, da mesma forma me manifestei no ano passado, desta vez não poderia ser diferente, voto contrário, porque a cidade de Blumenau precisa olhar para esse problema e resolver, não empurrar para frente, como fizeram o ex-prefeito, está tentando fazer a gestão atual também. A gente arquivou na CCJ, mas nada impede que o governo no futuro mande de volta para casa, ou com o mesmo teor, ou de uma outra forma, junto com os estudos, com os impactos, conversando com todas as partes, né, da cidade de Blumenau, com a Câmara, convidando o servidor e o SBLU, né, a conversar junto. Nada impede, mas hoje não será votado, porque hoje foi arquivado na CCJ.
2: Pois é, são contínuos, né, e sequenciais aí os pedidos de parcelamento do SBLU. Já tem aí uma dívida gigante aí do SBLU,
9: e tudo sendo parcelado. A gente já falava ontem aqui que o próprio SBLU já por muito tempo reclamava de que não pode fazer aplicação financeira. E o Sindicato dos Servidores também reclamando, porque a dívida consolidada já chegou a 380, quase 381 milhões de reais, o cálculo de agosto desse ano. E agora a tentativa era parcelar mais esses 43 milhões e 600 mil reais. Eu procurei a prefeitura para se manifestar a respeito, não tem manifestação da prefeitura, então nossa reportagem fez contato com a assessoria da prefeitura, do gabinete do prefeito, da Procuradoria Geral do município, não é? A resposta foi que em breve teria uma posição, até agora não recebemos nada, nenhuma posição da prefeitura a respeito do encaminhamento após esse arquivamento. Como é que fica agora? Como é que vai resolver esse problema, não é? Vai apresentar um novo projeto? Vai apresentar um novo prazo aí para parcelar? Vai tentar pagar à vista agora? Vai tentar botar em dia? Qual vai ser o posicionamento da prefeitura? Não temos essa resposta porque a prefeitura não respondeu. Então segue a dúvida a respeito desse assunto.
11: Muito bem, 7:45, 7:45, 19 graus de temperatura. Te vai intervalo, daqui a pouco tem esporte, tem loterias também para você atualizado aqui na Clube 89.1.
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0: Clube tá bom demais. Sete horas mais 52 minutos, sexta-feira, temos rodízio de pizza da pizzaria Zandoná para você, acompanhante, participa, 991192730. Olha só, aproveitando aqui a participação, o ouvinte às 7:15 tinha mandado a mensagem do que a rua José Dick, no bairro Escola Agrícola, tinha muita fila, mas estava ligado da Clube, painelzão bonito do carro, ouvindo a Clube. Olha, o Samai estava consertando ali um vazamento na Escola Agrícola, na Benjamin Constante, em frente ao 1900. Então, esse trabalho então segue ainda pela manhã, a previsão é até o meio-dia, segundo o Samai, isso pode estar impactando ali o trânsito no bairro Escola Agrícola também. E agentes comunitários de saúde começam hoje, quarta-feira, visitar então as residências de Blumenau para atualizar o cadastro das famílias atendidas pela rede municipal de saúde. O trabalho começa pelo bairro Foster, depois vai ser ampliado para outras regiões atendidas pelo Ambulatório Geral da Família do Centro. Durante as visitas, os moradores deverão informar nome, CPF, comprovante de residência e dados sobre as condições de saúde da família. Quem fala a respeito é o secretário de saúde, Marcelo Lanzarin, sobre essa ação.
1: O objetivo desse mutirão, então, é a atualização cadastral dessas famílias que são atendidas pelo Ambulatório Geral do Centro. Nós estimamos que mais de 20 mil pessoas estão vinculadas às equipes de saúde da família que atuam no Ambulatório Geral. E é importante que nós possamos conhecer quem são essas pessoas, aonde estão os hipertensos, os diabéticos, as gestantes, as pessoas acamadas em casas que precisam de atendimento. Além disso, nós vamos estar reforçando uma ação que a Secretaria de Saúde já vem fazendo há algum tempo, que é o Censo PET. O objetivo é identificar quantos animais domésticos essas pessoas têm em casa e também identificar os animais de rua, para que junto com a Secretaria de Meio Ambiente e a Diretoria de Bem-Estar Animal, a Secretaria de Saúde possa desenvolver ações no sentido do controle populacional, principalmente

0: inclui aí os pets das famílias, né? A previsão é que o recadastramento na região central seja concluído até dezembro. Tribunal de Contas Santa Catarina determinou que uma estudante de medicina devolva R$176 mil aos cofres estaduais. Por quê? Por causa de irregularidades na concessão de bolsas do programa Universidade Gratuita. O valor corresponde à assistência financeira recebida entre 2023 e 2024. A decisão foi tomada num processo ali de tomada de contas especial instaurado pela Secretaria de Estado da Educação. O relatório técnico diz que não teria sido informados dados relevantes sobre a composição familiar, a renda, patrimônio do grupo familiar. A investigação também apontou uma omissão de renda proveniente de uma atividade habitual de comércio, de produtos importados, coisa que a família tinha e tudo mais. Então, olha só, no total, mais de R$1 milhão em devoluções deve ser feitas aí em função tanto do Universidade Gratuita como do Uniedu, o programa de assistência financeira estudantil do ensino superior de Santa Catarina. Agora essa estudante de medicina vai ter 30 dias aí para comprovar o pagamento, senão vai ter que pagar os R$176 mil.
1: Deu ruim. Acaba omitindo algumas coisas, acaba complicando a vida também, né? 7:56, 7:56. Você falou do Oktoberfest, também dos números do Oktoberfest ontem, né? Com 19.509 pessoas, tinha entrada gratuita. Ontem também tinha o Festival de Danças, mais uma vez, danças germânicas, Oktoberfest 2026, né? Inclusive tivemos aí a dança coletiva cultural e o grupo vencedor que acabou ganhando a vaga também para os palcos abertos no maior festival de dança do mundo, que é Joinville, né? Ganhou também R$5 mil e foi um estreante aí até nas apresentações aí coletivas, que foi o grupo de Jaraguá do Sul que se apresentou e vai ter o direito aí também a se apresentar lá em Itajaí. Sunros é o seu nome, o nome do grupo folclórico também, né? Tivemos o Greenstall aqui, que é do Vasto Verde, em segundo lugar, e o Badenfurt em terceiro colocar, grupo folclórico Badenfurt se apresentando também, acabou ficando em terceiro lugar. Hoje tem mais uma apresentação, hoje é coletivo do Chuplatla, aquele que bate na perna,
0: espetáculo na bermuda.
1: É muito legal, é muito legal. E tem também as interações com as danças coletivas e as danças de interação que são feitas também nos intervalos aí também. Hoje tem mais, então, Oktoberfest 2026. Vamos falar de esporte, Arnaldo?
0: Vamos lá.
1: Vamos falar do que importa hoje, né? Eu vou até dar ênfase, vamos lá.
0: Esporte Clube. Eu ia deixar pro Edson, mas vamos lá. Não, vamos a gente falar aqui falar do Vasco, né?
1: E de quem?
0: É, do Vasco. Tá. Não, vamos falar do Boca Juniors, então. Não. Olha, o Vasco conseguiu esse resultado importante ontem à noite, em plena La Bombonera. A equipe venceu o Boca Juniors, ou como Boca Juniors, por 1-0. E olha só, ficou com 1 a menos no segundo tempo. O Vasco abriu a vantagem na busca, né? É o jogo de ida, então tem o jogo de volta ainda da Comebol Sul-Americana.
1: Exatamente, gol de cabeça do Watson, pequenininho, foi lá e cabeceou e fez o gol. Mas também tinha a bola que o pessoal do Boca Juniors jogou lá. Sim, daqui a pouco a bola passa aqui, porque o Deck chutar a bola, meu Deus do céu, né? E tem mais Sul-Americana hoje também, né?
0: Tem Atlético Mineiro e o Montevideo City Torque, hoje 7:00 da noite. Sabe que o Uruguai, a Argentina em partes também, né? Mas o Uruguai tem muitos times de futebol com esses nomes em inglês, né? É por causa de uma presença muito forte de ingleses. Sim. No final do século XIX, início do século XX, tanto no Uruguai como na Argentina, eles influenciaram muito o futebol. E aí tem esses times, né? Montevideo, City Torque, Copa Libertadores, tem Fluminense e Palmeiras hoje 9:30 da noite. Que jogão!
1: Jogão, hein?
0: Olha
1: jogão.
0: Só.
1: Vamos ver como é que fica aí também, né? Então tem Sul-Americana hoje, temos também com Libertadores. Vamos ver como é que ficam os jogos também. A gente traz as atualizações para você amanhã aqui com os resultados, principais resultados aqui do Esporte na Clube.
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1: Trazer loterias também, Mega Sena tem hoje, 150 milhões, hein? Aproveite e faça sua aposta aí também. Boa sorte aos apostadores. A Loto Fácil teve 2 ganhadores, cada um levou também R$946 mil, né? Tá premiando sempre, praticamente todo dia, né? Tem mais uma vez concurso hoje. Tem a Quina também, tá acumulada em 36 milhões. Não tivemos acertadores a noite de ontem, 01, 18, 19, 33 e 56. Tivemos também Loto Mania, tá acumulada aí também na última sexta-feira. Hoje tem mais um concurso, R$11.500.000. Terça-feira também foi o dia de Time Mania. Não tivemos acertadores, 03, 11, 42, 46, 47, 67 e 79, né? Time do coração foi o Ferroviário do Ceará. Dupla Sena tá acumulada desde sexta-feira, 8 milhões. Hoje tem concurso também aqui para você fazer sua aposta. Boa sorte aos apostadores, Arnaldo.
0: Muito bem, tá aí então, né? Falando de loterias, falando de esporte, a gente vai

0: vai para a finaleira aqui com o nosso giro, então, no Bom Dia Clube. Hoje tem uma entrevista com o deputado estadual eleito aí, o Jean Volpato. Falamos sobre projeto de parcelamento do Isblu, que foi arquivado na Câmara de Vereadores. Acidentes de trânsito, inclusive esse que chamou a atenção aí do agente de trânsito e um pedestre sendo atropelados em frente à Vila Germânica, ali na frente da festa, da Oktoberfest em Blumenau. Também falamos aí sobre as visitas dos agentes comunitários, as residências, Samai alertando para golpe também, usando o nome da autarquia, e também aí as ações do Samai que acabam modificando o trânsito na cidade. Muito mais que você acompanhou no Bom Dia Clube.
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0: Com certeza, tomando café e ouvindo a Clube, porque tá na Clube, tá bom demais.
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0: Você acredita que eu já passei por isso algumas vezes? Todo mundo já passou por essa história. Dessa história.
1: Que vai em prédio, né?

prazer é Monoquinoplex, tá? E hoje a charadinha é pra você que entende de matemática, se é bom ou boa em matemática, em fazer contas e usar a cabeça em fazer um raciocínio lógico. Então presta atenção na charadinha de hoje, ó.

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0: Vamos então para a respostinha da nossa charadinha de hoje. A pergunta era: você tem 6 ovos, quebra 2, frita 2 e come 2. Quantos ovos sobraram, Valdinei? Bom dia!
1: Fala aí, Marcos Braga, meu consagrado, é Valdinei. Então, essa charadinha aí fica 4 ovos, porque 4? Os 2 que você quebra, você frita e come ele.
0: Ó.
1: Então ficou 4 ovos.
0: Ó.
1: Tá na clube.

0: R$100. Por falar em Zé Neto e Cristiano, tem aqui dois ingressos pro evento do ano, o show deles, sabadão, hein?
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0: 0800-342-1055, WhatsApp Clube, pra você concorrer ao par de ingressos pro show do Zé Neto e Cristiano. E claro, respondendo a enquete de hoje, né? A nossa perguntinha é aquela: qual dessas pessoas se acha mais perigosa? É a sua sogra com alguma informação confidencial? Um ex ou uma ex com saudade? Homem com ciúmes ou mulher com raiva? Bruninha, bom dia!
2: Bom dia, bom dia, bom dia, galerinha da Clube. Aqui é a Bruna da Vicente Pires e sobre a enquete de hoje, com certeza, a mulher brava, nem o diabo que é pouco perto,
0: ah,
2: né?
0: Isso é verdade.
2: Me coloca na

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5: E atenção motoristas, o trânsito em Blumenau tem alterações nesta quarta-feira por causa de obras em diferentes regiões da cidade. No bairro Jardim Blumenau, a manutenção do asfalto nas ruas Floriano Peixoto e Lauro Miller acontece entre as 9 e as 11 horas da manhã com alterações da circulação dos veículos. Já no bairro Salto do Norte, a rua Pomerode está com um sistema de siga e pare próximo ao número 955 para serviços de repavimentação do Samai. E por conta do rompimento de uma adutora, a rua Benjamin Constante também tem alterações no trânsito. A orientação é redobrar a atenção e, se possível, evitar os trechos em obras.
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0: tradicional desfile na Rua 15 de Novembro. A programação segue até às 2 da manhã. Nesta quarta-feira, o ingresso para o Oktoberfest custa R$24.
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0: Ah, tá começando o nosso Cine Clube de hoje. Tá na hora de você anotar a trilha sonora de hoje. Mais duas. Manda pro WhatsApp Clube pra você concorrer a 6 meses de streaming, tudo pago pela Clube. Olha que maravilha. E não é só isso, não, tá? Nessa hora você anota todas as músicas. Manda também pro WhatsApp pra você concorrer a R$5.000. É a sequência Clube que também tá começando. E não para também mais ainda por aí, porque tem presentão nessa hora. A churrasqueira elétrica Mondial, tá vendo? A Clube te dá prêmio o tempo inteiro e são os melhores prêmios do mundo. Agora vem cá, você lembra dessa música aqui, ó? É lá de 1980.

milhõesitos. Imagina só, hein? Bom, as 6 dezenas do concurso 3070 vão ser sorteadas a partir das 9 da noite, horário de Brasília, no Espaço da Sorte, em São Paulo. Lembrando, as apostas podem ser feitas até as 8 da noite, horário de Brasília, tá, de hoje, em casas lotéricas credenciadas pela Caixa, em todo o país, ou pela

0: E a Comissão de Constituição e Justiça da Câmara de Blumenau rejeitou o projeto da Prefeitura que previa um novo parcelamento de dívidas com o Instituto Municipal de Seguridade Social do Servidor, o ISBLU. A proposta recebeu 4 votos contrários e apenas 1 favorável. Com isso, o projeto foi arquivado e não será votado em plenário. O vereador Bruno Indo Novo apresentou um parecer apontando a inconstitucionalidade da proposta. Segundo ele, o orçamento municipal já previa recursos para o pagamento das obrigações previdenciárias.
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0: E a 41ª Oktoberfest Blumenau recebeu 19.509 visitantes nesta terça-feira, dia 13. A entrada era totalmente de graça. Com o movimento registrado no 7º dia de festa, o público acumulado chegou a 256.401 pessoas. Até agora, o dia de maior movimento foi no sábado, dia 10, com mais de 71.000 visitantes. A Oktoberfest Blumenau segue até o dia 25 de outubro, no Parque Vila Germânica.
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0: larga. Aqui é Maria de Lourdes do Paranoá. Então, a pessoa mais ciumenta, com certeza, é a mulher ciumenta, viu? Porque ela, quando tá com ciúme, ela quebra tudo pela frente. Quebra até a pessoa que tá na frente dela, nossa
1: Deus
0: senhora.
1: Livre, Deus
0: e é
1: livre.
0: Isso, porque aqui é clube, tá na clube, tá bom demais. Beijo.
1: Beijo. 0800-342-1055 é o WhatsApp Clube. Já tem o ganhador ou ganhadora da churrasqueira elétrica da Mondial. Agora,

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12: Tá começando mais um Pediu, Tocou. Muito bom dia pra você ligado aqui na Clube 89,1, na rádio que mais cresce em audiência em Blumenau e região. Eu sou Edson Gold, faço companhia até o meio-dia aqui com o nosso Pediu, Tocou, com prêmios, com música, com informação também pra você. Nesse 14 de outubro, hoje é Dia Nacional da Pecuária, Dia Mundial da Normalização, Dia do Meteorologista e também hoje, sabe o que é? Dia de levar seu ursinho de pelúcia para o trabalho ou para a escola. É isso, tu trouxe ele, levou pra ir trabalhar. Trabalho, pra escola, seu ursinho de pelúcia? Manda essa mensagem aqui e mostra aí se você tem ou não o ursinho de pelúcia. Às vezes o pessoal leva, né? Tem até no trabalho, ganhou de algum colega, ganhou algum, de alguém especial e acabou colocando ali também, né? Manda sua mensagem 991192730. 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E você, já foi pro Oktoberfest? Não tô falando dos dias gratuitos, né? Olha só. Nós temos ingressos aqui para você curtir os ingressos Oktoberfest durante a semana, dias 15, 18, 21 ou 22. Tá afim de faturar esse par de ingressos? Mas não é só para você, não. É para você e mais 5 amigos. Exatamente. Serão 3 pares de ingresso, você e mais 5 amigos, curtindo Oktoberfest por conta da Clube FM. Vem participar com a gente. 991192730. Manda. Eu quero Oktoberfest. São 6 ingressos, você e mais 5 amigos. Também se divertindo aí nos dias 15, 18, 21 ou 22.

0: Tá na Clube, tá bom demais, Mari Fernandes, e o telefone sem fio que conta pra uma amiga, pra tua amiga, que acaba saindo distorcendo tudo, né? Virou um telefone sem fio mesmo. Manda mensagem aqui no 991192730. Gilberto Ribeiro tá com a gente, abraço, né? Vou ganhar o sorteio do Oktoberfest, né? FM, é Clube FM, a melhor, valeu. A Sandra Mor também tá com a gente, abraço. Ficou de paparazzi ontem, né? Bateu foto de mim lá no festival de dança do Oktoberfest. Abraço pra você, obrigado, né? Eu não tenho foto de lá, né? Daí os ouvintes vão lá e batem. Obrigado. Tem participação também da Nair Biroli. Quero ingresso pro Oktoberfest. Valeu. Participação também da Cida, que mandou foto do seu ursinho de pelúcia. Muito bem. Hoje é dia de levar o seu ursinho de pelúcia pro trabalho ou então pra escola, né? Se você tem ursinho de pelúcia, manda foto aí também, tá bom? A Melita Rainer tá ligada com a gente. Beijo grande. Bom dia. Hora de informações aqui na Clube, a gente vai trazer também, direto da Defesa Civil, Gabriel Cassol atualiza a previsão do tempo. Bom dia.
1: Bom dia, Edson, e todos os ouvintes da Clube FM. Esta quarta-feira, o dia vai começar com céu nublado, mas ocorre algumas aberturas de sol no decorrer da quarta-feira, e durante a tarde, a presença de algumas perturbações na atmosfera vai favorecer a possibilidade para pancadas isoladas de chuva com trovoadas aqui na região do Médio Vale do Itajaí. A temperatura máxima nesta tarde em torno dos 26 graus. Amanhã, quinta-feira, vamos ter o tempo instável ainda por aqui, devido à atuação de algumas áreas de baixa pressão, que vai deixar ao longo do dia a condição de céu nublado, e tem possibilidade para pancadas isoladas de chuva com trovoadas entre a tarde e a noite. Inclusive, nesse período da quinta-feira, não se descarta o risco para chuva intensa em curto espaço de tempo. Amanhã, as temperaturas variando em torno dos 19 graus no amanhecer e a máxima à tarde em torno dos 25 graus. Com as informações do tempo, direto da Defesa Civil de Blumenau, meteorologista Gabriel Cassol.
0: Tá certo, Gabriel. Obrigado pelas informações. Daqui a pouco você pode voltar atualizando a previsão do tempo.
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5: Bora pessoal para as velhinhas, começando aqui pelo mundo dos famosos. Aliás, se você tem aniversariante nesse mês também de outubro, manda sua mensagem. Tem sorteio aqui lá pelo nosso Instagram, sabe da onde? 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Aí já aproveita, já convida os amigos, família também, tá? É, hoje é aniversário, deixa eu ver quem tá de aniversário hoje. Trazer aqui mundo dos famosos. Vamos lá. Tem sua participação aqui pelo WhatsApp também no 991192730, né? Hoje é aniversário do Usher, cantor e ator norte-americano, né? Ficou conhecido com sucessos Yeah, You Got It, Bedroom Burn também, Confessions Parte 2 e Mr. Boo. Vendeu mais de 100 milhões de discos mundialmente, configurando os artistas mais vendidos de todos os tempos, né? Vendeu muito, né? Tá de completando 48 anos o Usher. Vera Magalhães também, a jornalista brasileira, tem passagem aí pela Folha de São Paulo, Jovem Pan, Estadão, CBN e o Globo também, né? Tá completando 54 anos. Ela também apresentou o programa Roda Viva. Quem tá de aniversário também são nossos ouvintes. Manda um abraço aqui pro Guilherme, ligado com a gente. Parabéns, Guilherme. Cara, felicidades, muitos anos de vida. Bairro é Água Verde, né? Tô aqui trabalhando, sempre curtindo a programação Clube Meu Radinho. Valeu, abraço. Obrigado pela companhia. Participação também da Silvana. Parabéns, felicidades aí pro meu maridão, o Eduardo, né? De aniversário hoje. Felicidades, cara. Muitos anos de vida também. Minha esposa tá mandando um super beijo. Agora, se você tá de aniversário, não foi citado, fica aqui nosso beijo, abraço e parabéns.
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3: Mais participações, mais recados. Hoje tem pizza Dom João, 8 fatias, 2 sabores. Temos também ingressos para Oktoberfest, válidos aí para os dias 15, 18, aliás, 14, hoje também, né? Hoje é 14, ó. 14, 15, 18, 21 ou 22, tá bom? Participa com a gente, é você e mais 5 amigos. Aham, é você e mais 5 amigos para fazer a festa no Oktoberfest. O ingresso a gente garante, o chopp é por sua conta, tá bom? Manda mensagem aqui, agora tem Guilherme Benuto e Panda.

0: 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Muito bem, depois Simone Mendes, Erro Gostoso, vamos falar também aqui sobre informações pra você, pertinentes, pra você começar o dia bem informado, ficar o dia todo informado, né? Logo cedinho tem o Bom Dia Clube, também com informações sempre atualizadas, e agora tem o Clube Online com Maurício Catani. Fala aí, Maurício.
1: Oi, Edson, bom dia pra você, pro ouvinte aqui da Clube, nesta quarta-feira, meiuca da semana, como dizem por aí, estamos chegando, né?
0: Meiuca mesmo, né?
1: É, porque, exatamente. Assim,
0: né? Agora, depois do meio-dia, já é quinta-feira, já é final de semana, brincadeira.
1: Agora.
0: É que depois amanhã é sexta, né?
1: Exatamente, passou rapidinho, né?
0: Rapidinho, né? Mas tem feriado, né?
1: Tem feriado. Tem semana mais curta, né?
0: Exatamente, exatamente. Muito bem, 10:35, 22 graus a temperatura, hoje é Dia Nacional da Pecuária. Legal, gosto de churrasco, é tudo de bom, né? Dia Mundial da Normalização, Dia do Meteorologista, né? Importantíssimo aqui, principalmente para nossa região.
1: E não só para nossa região, agora com o cenário de Super El Niño pro segundo semestre, né?
0: Exato.
1: Nunca a profissão do meteorologista esteve tão em alta, na verdade. Sempre esteve, né? Mas agora todos os olhares atentos ao que esses profissionais estão dizendo em relação ao tempo, né?
0: Exatamente. E você trouxe o seu?
1: O quê?
0: É, hoje é dia de levar o seu ursinho de pelúcia para o trabalho ou para a escola. Eu pedi para a audiência está mandando foto aqui dos ursinhos.
1: É,
0: não levaram junto para o trabalho, né? Mas tem seu ursinho de pelúcia, né? Às vezes você ganha de um colega de trabalho, às vezes você ganha de alguém que você gosta e acaba levando também para a escola ou para o trabalho, né? Mas é um dia diferente, né?
1: Pois
0: levar
1: então,
0: o ursinho
1: né?
0: de pelúcia.
1: O ursinho de pelúcia.
0: Tá bom, né?
1: Tá bom, né?
0: Cada um na sua, como diz
1: cada
0: o seu bichinho,
1: um,
0: né?
1: Tudo
0: na verdade,
1: tem um dia diferente,
0: não tem. Você já teve ursinho de pelúcia?
1: Mas olha, tô tentando recapitular aqui na minha memória, hein?
0: Não.
1: Eu acho que eu nunca tive, tá?
0: Eu gosto muito de...
1: Pra não dizer, não é ursinho, na verdade, mas tem um boneco do Buzz Lightyear em casa.
0: legal também, né? Eu tenho aqueles que são os bonequinhos, como é que é o nome? É, aqueles que são caracterizados, que tem a cabeça maiorzinha e tal.
1: Funko,
0: isso. Eu tenho o Funko do Kiss. Que eu dei pra minha filha, né? Daí, em retribuição, ela me deu uma girafa, que eu gosto de girafa. Aliás, o Paulinho me deu uma girafa também uma vez, pelúcia, né? Que tá lá guardada. A Genoveva. Tá lá guardada.
1: A Genoveva.
0: Eu tenho girafa de pelúcia. Mas não trouxe ela pro trabalho, não. Deixa ela em casa mesmo.
1: Deixa descansando.
0: Deixa lá no cantinho dela. Muito bem, vamos às informações, então, aqui na Clube, nosso Clube Online.
1: Pois é, um agente da Guarda Municipal de Trânsito e um motociclista ficaram feridos em um acidente registrado na noite de ontem nas proximidades do Parque Vila Germânica aqui em Blumenau. A ocorrência foi registrada por volta das 10 da noite na Rua Humberto de Campos, no cruzamento com a Rua Humberto Stein, hein? O motorista de 28 anos que dirigiu um Gol atingiu uma moto e dois agentes de trânsito. O condutor da moto de 22 anos ficou ferido e um dos agentes de 34 anos sofreu ferimentos leves. Os dois foram encaminhados ao Hospital Santo Antônio. O motorista do carro não se feriu, mas o teste do bafômetro apontou 0,23 miligramas de álcool por litro de ar expelido. Ele foi encaminhado à central de polícia para prestar os esclarecimentos ontem, então, ali, portanto, no entorno do Parque Vila Germânica.
0: Você
1: esse acidente. Esse acidente de trânsito.
0: Foi bem debaixo do portal. Ali quando acaba ali quando tem um portal ali, quem vai sentido centro pelo Humberto de Campos, aí tem pra entrar ali na Alberto Stein, mas tá fechada a via ali, né? E foi justamente ali que aconteceu. Eu tava passando naquela passarela que liga o Galegão à Vila Germânica e eu tava vendo lá também a movimentação, mas já era umas 10:30, já tinha acontecido, já tinham levado e também atendido lá o guarda de trânsito também a vítima da motocicleta, né? Muito bem, mais informações aqui na Clube?
1: Tem sim, recado pra você motorista, o trânsito em duas ruas do bairro Jardim Blumenau, na região central da cidade, estão com alterações nesta quarta-feira, viu, Edson? Está sendo realizado serviço de manutenção do asfalto nas ruas Floriano Peixoto e Lauro Miller, até às 11 horas da manhã, inclusive. Os trabalhos começaram ali na esquina da rua Hermann Ehring, na subida do Morro da Floriano, e seguem até o cruzamento com a rua Nereu Ramos. Durante essa manutenção, o trânsito tem alterações com circulação na contramão para permitir o acesso dos moradores. Lembrando que a Guarda Municipal de Trânsito está no local para orientar os motoristas. E ainda falando de trânsito, a rua Pomerode, no bairro Salto do Norte, está com alterações hoje, hein? Aqueles trabalhos que estavam previstos para acontecer no dia de ontem, que foram adiados, estão acontecendo agora pela manhã. As equipes do SAMAI começaram então a repavimentação asfáltica nos trechos onde foram executados os serviços de interligação de adutoras na semana passada. O trecho da rua Pomerode, próximo ao número 955, está com o sistema de siga e pare. A previsão é que o serviço seja concluído até o fim da tarde. Então, orientação para você, motorista, que está aí circulando pelas ruas da cidade de Blumenau. Blumenau, principalmente você motorista de aplicativo e o meu amigo taxista também.
0: Exatamente, né? Informações aqui na Clube Trânsito, assim, não fizeram lá na Rua Palmeira, porque choveu na última madrugada, né? Então essa madrugada não tivemos chuva, na verdade teve uma leve chuva, mas nada que interfira também aí na questão do trânsito naquela região. Pode ser feito as obras também, ainda bem, né? Temos mais informações, Maurício Catani?
1: Tem mais informações, e uma operação conjunta de fiscalização de trânsito abordou 475 motoristas em Blumenau entre a noite de sexta-feira e a madrugada do último sábado, hein? A ação foi realizada pela Guarda Municipal de Trânsito em parceria com as polícias militar e rodoviária federal para combater a embriaguez ao volante e, claro, prevenir acidentes agora em época de Oktoberfest, né? Dois motoristas fiscalizados, apenas dois testaram positivo para o consumo de álcool e foram atuados, hein? Uhum. As fiscalizações continuam reforçadas durante os próximos dias, com novas blitz em diferentes regiões de Blumenau. Lembrando também que a Polícia Rodoviária Federal, juntamente, né, com as guardas municipais de trânsito de Indaial, Gaspar, Blumenau, também de Brusque, na verdade, né, estão fazendo toda essa esse cinturão, né? Uhum. Agora por conta das festas de outubro aqui na região do Vale do Itajaí e também no litoral.
0: Isso é pra falar pro pessoal que assim, ah, mas época de outubro eles não fazem blitz? Fazem sim. Só repete o número de motoristas que foram abordados?
1: Foram abordados 475 motoristas.
0: Muita gente, viu? Muita gente, e apenas dois aí testaram positivo para o uso de álcool, no caso, né? Isso. Então, vale da consciência da pessoa também, negócio é se cuidar e também não beber. Eleja o motorista da rodada, vai de aplicativo, né? Bem mais fácil e é menos incomodação pra você, pode ter certeza. Informações aqui na Clube 89,1.
1: E pra gente finalizar, hoje tem mais um desfile na Rua 15 de Novembro. Isso. A partir das 7:30 da noite, grupos folclóricos, carros alegóricos, bandinhas típicas levam toda a emoção para os visitantes e moradores aqui da cidade de Blumenau em mais um desfile da 41ª edição do Oktoberfest.
0: E hoje tem mais uma noite também do Festival de Danças Germânicas, Oktoberfest 2026, lá em parceria com o maior festival de dança do mundo, que é o Festival de Joinville, né? E teremos apresentações do Schuplatla, com apresentações em grupo dessa vez, né? Ontem teve a dança coletiva cultural e hoje a dança daquela de bater no pique, bater na perna, né? Na bota aí, aquele negócio todo. É difícil, viu? É difícil. E tem toda uma técnica pra isso, tá bom? Vai lá e participa com a gente também aqui no nosso 991192730, que eu tenho um par de ingressos, inclusive pra Oktoberfest hoje, hein? Aproveita, hoje a entrada não é de graça, então você pode ganhar ingressos pra você e mais 5 amigos. Algo mais, Catani?
1: Essas são as informações,
0: então,
1: né?
0: Então tá bom.
1: Mais informações você já sabe, no arroba Clube Blumenau, lá no nosso Instagram, tem informação da maior festa alemã das Américas e as informações pertinentes aí que acabam interferindo no seu dia a dia.
0: Show de bola. E tá na Clube?
1: Tá bom demais.
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0: Tá na Clube, tá bom demais. E a banda Cavalinho, Shop Motorrad, com homenagem inclusive para Horácio Brown, né? Tá retratado também lá no Fest Celta, né? Homenagem também para ele lá, um espaço lá feito pela Hof Brauhaus. Muito bem, informações aqui na Clube, você tem também, tem música, tem prêmios, hoje tem pizza, Dom João, 8 fatias, 2 sabores, e eu tenho ingresso para você e mais 5 amigos para você levar para Oktoberfest. Que tal, hein? Participa e diz, Edson, eu quero ingresso para Oktober, participa.
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3: Sempre bom ter a sua companhia. 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
3: Pizza Dom João e par de ingressos, não, são três pares de ingressos, né? Não é um par só, é um ingresso pra você e mais cinco amigos pra curtir Oktoberfest, dias 14, hoje, portanto, 15, 18, 21 ou dia 22. Aí você escolhe o dia e combina com seus amigos também, além da Pizza Dom João, tá bom? Agora tem Ella Langley.

clube tá bom demais. E aí, Dilcinho, a gente separou. Carlos e participações, o Israel Frederico Schwartz está com a gente, abraço, obrigado pela companhia. Odete Pacheco, a Rosane também tá ligada com a gente, com seus ursinhos e pelúcia, né? Eu só tenho dois grandes, né? Os pequenos, minha netinha já levou tudo. Muito bem, pacotadinho, bem cuidadinho, né? A Sueli também tá com a gente, a Fabiana também, o João,

0: abraço ao Zerina, o Luciano tá participando também, quero muito essa pizza, hein? Bom dia, Luciano Silva, bairro de Escola Agrícola, o Carlos tá com a gente também, bairro Itapavazinha, Carlos Emílio Puff, quero pizza Dom João, abraço aí pra Kemily Aime, ligada com a gente, quero pizza, pizza Dom João, Juliana Ledra também, Edson meu xará, fala parceiro, Edson do Badenfurt, tamo junto, né? De Fritz e tudo mais, né? Tamo junto aí. Abraço também pra Sandra Denise, abraço também aqui para o Lucas Schutte, o bairro Fidelis, acompanhando desde cedo nas entregas aí também, curtindo a Clube Quero Pizza.
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1: Bora ficar numa boa aqui em 89,1, a rádio que mais cresce em audiência em Blumenau e região. Mandar recados e abraços, você pode mandar também no 991192730. Deixa eu mandar abraço aqui pra Ana Vignoli, ligada com a gente. Obrigado pela companhia, tamo junto, tá? Deixa eu mandar aqui também. A Suzana tá ligada com a gente, obrigado pela companhia. Abraço também aqui pra Luísa Silva, curtindo a programação. A gente vai começar com Bon Jovi, aumenta o volume.

tá numa boa, tá na clube, tá bom demais. Mais recados e participações, pode mandar seu alô também no 991192730. O que você prefere, pizza ou Oktoberfest? Eu tenho um ingresso pra você e mais 5 amigos pra curtir o Oktoberfest. Pode ser hoje 14, amanhã 15, dias 18, 21 ou 22 de outubro, tá bom? Participa com a gente. O Giorani Maicon tá ligado com a gente, abraço, texto salto, né? Quero participar do sorteio também. Hoje tem pizza e tem também o par de ingresso, aí você escolhe, tá? Tem participação aqui também, Luiz Henrique, tamo junto de novo, valeu, de Gaspar, né? Manda abraço aí pra todos, mando sim, valeu. Quem mais tá com a gente mandando sua mensagem no 991192730 é o Bial. Fala, Bial, tudo certo? Tá participando com a gente e manda abraço também pessoal da MS Embalagens e MS Transportes, abraço pra todos. Pessoal da Planilar também ligados com a gente, a embalagem da Ivânia, da Jaque, também a facção da Tatá, obrigado pela companhia. E o pessoal das contabilidades também, né? Sempre ligadinhos aqui na Clube em 89,1.

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2: 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Você curtiu Akon, Don't Matter, aqui na programação Clube. Só música de qualidade pra você curtir numa boa e numa boa mesmo, né? Ainda concorrendo aos prêmios aqui na programação. Hoje nós temos pizza Dom João, 8 fatias, 2 sabores. E, além disso, temos também aquele presentão pra você, que é 5 ingressos para os seus amigos e 1 pra você, tá bom? São 6 ingressos total, 1 pra você e 5 pros seus amigos aí. Você participa com a gente pra ir pra Oktoberfest também. Aí você escolhe, pode ser hoje 14, 15, 18, 21 ou 22. De outubro. Deise tá com a gente, abraço, obrigado pela companhia, né? Tem participação também, oi, quero os ingressos para Oktober, pizza, meu nome é Maria Paula, sou do bairro Itopavazinha, Nani da Silva também tá com a gente, obrigado pela companhia, quero pizza, pizza Dom João, deliciosa.
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0: Muito bem, mais informações chegando agora com Maurício Catani, direto da redação do Grupo A Força do Rádio. Atualiza você, ouvinte clube. Fala aí, Maurício.
1: Oi, Edson e ouvintes, estou chegando por aqui direto da redação do Grupo Força do Rádio nesta manhã de quarta-feira. E agentes comunitários de saúde começam hoje a visitar residências de Blumenau para atualizar o cadastro das famílias atendidas pela Rede Municipal de Saúde. O trabalho começa pelo bairro Vostart e depois será ampliado para outras regiões atendidas pelo Ambulatório Geral da Família do Centro. Durante as visitas, os moradores deverão informar nome, CPF, comprovante de residência e dados sobre as condições de saúde da família. A previsão é que o recadastramento na região central seja concluído até o mês de dezembro. Mais informações você já sabe no arroba Clube Blumenau e tá na Clube. Tá bom demais.
0: Valeu, abraço, Maurício Catani, daqui a pouco você pode voltar atualizando nosso ouvinte clube.
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1: E já tô chegando por aqui na programação com mais informações sobre a maior festa alemã das Américas. E nesta quarta-feira tem o tradicional desfile da Oktoberfest Blumenau na rua 15 de novembro. A partir das 7:30 da noite, grupos folclóricos, clubes de caça e tiro, bandinhas típicas e carros alegóricos vão tomar conta do centro da cidade mais uma vez. A movimentação por aqui já tá intensa. E a festa também continua no Parque Vila Germânica. A programação musical começa às 6 da noite com atrações nos diferentes setores. No setor 1, um dos destaques hoje é a banda Vox 3, com o famoso Chucrute Music, às 11:45 da noite. Já no setor 2 tem a banda do Barril, às 9:45. E não para por aí, hoje tem também a sequência do segundo festival de danças germânicas que acontece no Galegão. A 41ª Oktoberfest Blumenau segue até o dia 25 de outubro e as informações eu trago para você ligado por aqui.
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Última sequência aqui do nosso Numa Boa, e tem um convite pra você, então, olha, se tem Feira da Casa com clima de outubro, claro que tem, vai ter sim, nesse sábado, a partir das 8 da manhã, teremos a tradicional Feira da Casa no estacionamento da Casa Express do Vitor Konder. 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Agora tem Henrique Juliano.

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1: Cleiton e Romário, opa, cadê eu? Fechando mais uma sequência aqui também na nossa manhã da clube. Tá saindo pizza, tá saindo ingresso também para Oktoberfest. Vai curtir Oktober numa boa? Você pode curtir aí nos dias 14, hoje, portanto, 15, 18, 21 ou 22. Você e mais 5 amigos. Coisa boa, hein? Diversão garantida. E já que você vai arrumar ingresso aí também pros amigos, né? Eles pagam o chopp. É uma boa, né? Uma boa, dá pra combinar isso também, né? Aí claro que você não vai dirigir, né? Aí tem o motorista da rodada, ou vai e volta também aí com o aplicativo, que é bem mais fácil. É o táxi também, né? Tem N meios. Quem se deu bem aqui com um par de ingressos, aliás, os três pares de ingressos, é a Sandra Mor, do bairro Ponta Aguda, final telefone 6068. Se deu bem, vai curtir Oktoberfest por conta da Clube FM. Tá na Clube, tá bom demais. Pizza Dom João tá saindo também aqui para Elide Tomazoni Klemer. Tudo bem, Elide, que participou com a gente aqui também. Quero pizza, final telefone 4331, se deu bem. Na sequência vem aí o nosso show do intervalo, daqui a pouquinho tem horário político, 10 minutos, e também o nosso amor sem fim, para você se apaixonar aqui na Clube, porque tá na Clube, tá bom demais.
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0: 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E nesta quarta-feira tem mais Oktoberfest Blumenau, com muita música, danças germânicas e o tradicional desfile na rua 15 de novembro. A programação musical começa às 6 da noite, no Parque Vila Germânica. No setor 1, um dos destaques é a banda Vox 3, às 11:45 da noite. Já no setor 2, tem a banda do Barril, às 9:45. No setor 3, a tradição ganha espaço com apresentações folclóricas a partir das 9 da noite. E tem mais. No Spatenplatz, a banda Herr Schmidt se apresenta

0: tradicional desfile na Rua 15 de Novembro. A programação segue até as 2 da manhã. Nesta quarta-feira, o ingresso para o Oktoberfest custa R$24.
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0: Dia 37, Kleber e Cauã e Jorge.
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0: Esse momento é muito especial, aguardado também, porque é aquele momento que você expressa todo o carinho e sentimento pela pessoa que você gosta, isso é bom demais, né? Através de música, de momentos aqui na Clube, é assim, colecionando momentos especiais e de muita emoção. Vamos que vamos, porque agora é a sua vez e daqui a pouquinho tem dois convites para você curtir Zé Neto e Cristiano, 15 anos, o maior show da história da dupla. Vai ser uma experiência de vida. Escreve aí. Boa tarde.
2: Boa tarde, Clube. Aqui é a Tainara, curtindo o amor sem fim. Quero deixar um recadinho aí pro meu esposo, Maio. Amor, eu quero te agradecer por tudo até aqui. Agradecer por você ser exatamente do jeitinho que você é. Nós temos dias que são mais difíceis do que outros, mas isso aí faz parte. A gente sabe que faz parte da caminhada e serve para nos fortalecer ainda mais. Quero te dizer que eu sempre vou estar aqui do seu lado, segurando a sua mão, porque eu escolho todos os dias te amar até o resto da minha vida. Um beijo, aqui é Clube, tá na Clube, tá bom demais.

0: solteiro não trai fechando o Amor Sem Fim de hoje de maneira muito especial.
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0: São dois convites pra você, o melhor ouvinte do mundo, com direito a acompanhante, né? Tem que curtir esse espetáculo acompanhado, é bom demais. Ismael Silveira da Silva, do Paranoá, final do telefone 7329. Olha só, Ismael, se deu muito bem, acreditou e faturou. Você que tá acompanhando a clube, quer realizar esse sonho também? Então já garante seus convites aqui participando da programação da sua clube. Parabéns!
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Senado Federal. Ontem o texto passou por mais uma sessão de discussão e o presidente do Senado informou que já há assinaturas suficientes para acelerar a votação e permitir que os dois turnos sejam realizados no mesmo dia, no caso, hoje. Para ser aprovada, a proposta precisa receber pelo menos 49 votos favoráveis em cada turno. E se passar pelo Senado, o Congresso poderá oficializar a emenda sem precisar da sanção.

0: depois de um ano chega a 40 horas mantendo os mesmos salários. Então a gente vai acompanhar toda essa votação hoje no Senado e vai falando por aqui na programação e no nosso site clube.fm.
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0: Isso, segue a gente lá, arroba Clube FM Brasil.
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11: Clube 1:41.
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0: tarde, atualizações com ela de volta, tudo bem?
1: Boa tarde, Cezinha, tudo ótimo. Olha só, o Papa Leão passou por uma cirurgia no pulmão ontem em Roma, na Itália. O procedimento durou cerca de 1 hora e meia e foi realizado para retirar a parte inferior do pulmão direito, onde os médicos acabaram identificando um tumor chamado adenocarcinoma pulmonar, que é um tipo de câncer, tá? Segundo o Vaticano, a cirurgia foi bem sucedida e não houve complicações. Já hoje, o Papa apresentou boa evolução, voltou a se alimentar normalmente e já começou a caminhar pelo quarto, além de realizar exercícios respiratórios. Aos 71 anos, ele deve permanecer internado por cerca de 1 semana e os próximos passos do tratamento vão depender de novas avaliações médicas, mas já é uma vitória, já foi identificado o problema, já retirou ali e ele tá tendo uma excelente evolução, então a gente comemora daqui também. E ó, mais informações tem lá no nosso site clube.fm, tá bom?
0: Todas as atualizações por lá também, não é isso,
1: Bi? O tempo todo, Cezinha.
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7: E nesta quarta-feira tem mais Oktoberfest Blumenau, com muita música, danças germânicas e o tradicional desfile na rua 15 de novembro. A programação musical começa às 18h no Parque Vila Germânica. No setor 1, um dos destaques é a banda Vox 3, às 11h45 da noite. Já no setor 2 tem a banda do Barril, às 9h45. No setor 3, a tradição ganha espaço com apresentações folclóricas a partir das 9 da noite. E tem mais. No Spatenplatz, a banda Herr Schmidt se apresenta às 7 da noite. E no Festizete tem Rose Music, também às 7. E no Galegão, Festival de Danças Germânicas, começa às 6. E atenção, às 7:30 da noite, tem o tradicional desfile na rua 15 de novembro. A programação segue até às 2 da manhã. Nesta quarta-feira, o ingresso para Oktoberfest custa R$24.
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0: boa tarde, tudo bem?
1: Boa tarde, Cezinha.
0: Bem-vinda, tudo ótimo, tudo tranquilo, tá em casa, na boa aí, como é que é?
1: Tô na boa, em casa de folga hoje.
0: Aí sim, hein, vim de folga, arrumou um tempinho pra gente aqui pra ouvir a Clove. Agora conta aí pra todo mundo
1: ouvir. Sempre que eu tô de folga, tô ouvindo a Clove.
0: Sempre que tá de folga, tá ouvindo a gente aqui, que legal, minha querida, bem-vinda sempre, tá? Conta aí, música 1, música 2, qual é a sua? Qual delas? E aí?
1: Música 2, Bengala e Crochê, de Maiara e Maraíza.
0: Ganhou! Cristiano, 15 anos, o Mané Garrincha, Arena Mané Garrincha, neste sábado. Tá feliz?
1: Muito feliz, eu queria muito, eu sou muito fã do Zé Neto Cristiano.
0: Já vai, já tá garantido, você e direito acompanhante, beleza?
1: Valeu, valeu, valeu.
0: Quem que você vai levar?
1: Clube, tá bom demais.
0: Conta pra gente quem que você vai levar aí, conta.
1: O ingresso do Zé Neto Cristiano, 15 anos.
0: Mas você vai levar quem junto contigo?
1: Eu vou levar meu namorado.

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4: E a 41ª Oktoberfest Blumenau recebeu 19.509 visitantes nesta terça-feira, dia 13. A entrada era totalmente de graça. Com o movimento registrado no sétimo dia de festa, o público acumulado chegou a 256.401 pessoas. Até agora, o dia de maior movimento foi no sábado, dia 10, com mais de 71.000 visitantes. A Oktoberfest Blumenau segue até o dia 25 de outubro, no Parque Vila Germânica.
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1: 2h59.
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2: Salve, bonitos! Tudo bem? Tudo certo? Muito prazer, eu sou Adiel Nunes, hein? Tô chegando de novo nessa quarta-feira. Hoje é dia 14 de outubro de 2026. Tá no ar a partir de agora mais uma edição do Numa Boa. Depois tem Entre Amigos, ou seja, vamos ficar juntos até às 6 da tarde aqui na Clube. Você aumenta o volume, curte só as melhores.

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Que legal, gente. Muito obrigado sempre pelo carinho de todos vocês, estão sempre com a gente. Hoje, quarta-feira, e é sempre muito bom lembrar que você tá na rádio que dá mais prêmios aqui em Blumenau, em toda a região. Todos os dias tem prêmios aqui na rádio. Amanhã, a partir das 10 horas da manhã, pode ouvir o Edson Gol, viu? Tem prêmio por lá também. Então, sintonize sempre 89,1. Aliás, espalhe para todo mundo que essa é a melhor rádio do seu rádio. E a gente vai agora tocando mais

0: Essa foi a última de hoje do Numa Boa, tá ficando por aqui, volta amanhã a partir das 3 da tarde, na sequência tem Entre Amigos.
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12: Três e 55.
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São do Entre Amigos, só as melhores nós tocamos por aqui. Vamos juntos até às 6 da tarde. Você continua mandando mensagem pra cá, interagindo, concorrendo também a prêmios aqui na Clube, porque essa é a rádio que mais dá prêmios em Blumenau. Ó, tá começando o Entre Amigos. E tem música.

0: Sequência de música boa aqui na Clube, que legal. Ó, entre amigos até às 6 da tarde. Daqui a pouco a gente volta com muito mais músicas.
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1: Quatro e quinze.

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na Clube tá bom demais, que bacana, que legal você tá com a gente. Ó, as tardes são muito melhores quando você sintoniza na Clube, é ou não é? Fala a verdade, tem música boa chegando na Clube.

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Tá bom demais, você tá com a gente, bacana, obrigado sempre, obrigado a essa audiência maravilhosa, você que todos os dias não só tira um tempinho pra ouvir a Clube, mas também pra mandar mensagem, interagir, participar com a gente, eu gosto muito, daqui a pouco tem muito mais músicas pra você.

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11: Quatro e trinta e seis.
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Estamos de volta aqui na Clube, a rádio oficial da música boa, a rádio do seu coração, aquela que você gosta, tem música boa chegando. 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

0: essa pra encerrar muito bem a primeira hora do Entre Amigos. Que legal. Vamos juntos, ó, daqui a pouco, depois do intervalo, tem pra você as 5 Mais Clube. E você sabe que as 5 Mais Clube só tocamos as melhores, porque são apontadas por você, ouvinte clube, você que pede durante todo o dia. Então já já, depois do intervalo, as 5 Mais Clube.
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1: 5 e 1.
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0: Clube, fala a verdade, sua música selecionada, você tem bom gosto, a gente sabe, você é o ouvinte especial da Clube, tá sempre apontando só as melhores músicas pra gente tocar por aqui. Eu quero mandar um abraço pra você que tá sempre com a gente, interagindo, participando, concorrendo também aos prêmios que a gente sorteia todo dia aqui na Clube.
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3: Cinco e vinte.
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De volta aqui na Clube, a rádio oficial da música boa. Só as top rolamos por aqui. Até às 6 da tarde tem Entre Amigos e tem mais uma sequência de música.

0: Aê, você ouviu mais uma sequência de música na clube, que bacana, legal. Gente, ó, você sabe que tá rolando a Oktoberfest Blumenau e você fica acompanhando aqui na clube tudo o que rola na Oktoberfest. Mas além disso, tem lá no nosso Instagram também muitas postagens, então vai lá, @ Clube Blumenau, dá uma olhadinha lá, porque eu tenho certeza que você vai se identificar ali com esse clima de Oktoberfest. A clube tá sempre nos maiores eventos e tá sempre no seu coração também.
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3: E já tô chegando por aqui na programação com mais informações sobre a maior festa alemã das Américas. E nesta quarta-feira tem o tradicional desfile da Oktoberfest Blumenau na rua 15 de novembro. A partir das 7:30 da noite, grupos folclóricos, clubes de caça e tiro, bandinhas típicas e carros alegóricos vão tomar conta do centro da cidade mais uma vez. A movimentação por aqui já tá intensa. E a festa também continua no Parque Vila Germânica. A programação musical começa às 6 da noite com atrações nos diferentes setores. No setor 1, um dos destaques hoje é a banda Vox 3, com o famoso Chucrute Music, às 11:45 da noite. Já no setor 2 tem a banda do Barril, às 9:45. E não para por aí, hoje tem também a sequência do segundo festival de danças germânicas que acontece no Galegão. A 41ª Oktoberfest Blumenau segue até o dia 25 de outubro. E as informações eu trago para você ligado por aqui.
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15: Cinco e 46.
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0: Essa foi a última de hoje do Entre Amigos, que pena, mas amanhã tem mais, viu? Amanhã encontro marcado aqui na Clube a partir das 3 da tarde. A gente se fala, tchau gente! Vem aí o Happy Hour, valeu!
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6: Ave Maria, cheia de graça, o Senhor é convosco. Bendita sois vós entre as mulheres. Bendito é o fruto do vosso ventre, Jesus. Santa Maria, Mãe de Deus, rogai por nós, pecadores, agora e na hora de nossa morte.
7: Amém.
6: E que desça sobre você, sobre o nosso Brasil, sobre nossas famílias, a bênção do Deus Todo-Poderoso, o Pai, o Filho e o Espírito Santo. Amém.
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0: Mas esta semana eu tava tão cansada.
1: Cansada.
0: Que eu entrei na igreja, me sentei pra rezar e acabei dormindo de verdade. Né? Foi assim,
1: gente.
0: Eu falei, meu Deus, não é um lugar esquisito, mas o momento foi estranho. Mas eu dormi.
1: Dormi.
0: E é isso aí. Aqui é clube, tá na clube, tá bom demais. Beijo.
1: Ah, beijo, beijo. Que bom, né? Dormiu com Deus.

0: Flowers. E você, ouvinte Clube, tá fazendo o quê de
1: bom? Boa noite, Flavinha. Boa noite, família Clube. Vamos voltar pra casa ligadinho na melhor do Brasil, ligadinho na Clube. Flavinha, vou tirar uma sonequinha. Esqueci de buscar a minha esposa, Flavinha.
0: Como é que é, menino?
1: Quando eu acordei, Flavinha, já tinha passado o tempo, minha esposa me ligando, Flavinha. Era só um cochilinho de uns 10 minutos, Flavinha. Que problema que eu arrumei. A comida gasolina. Tá na Clube, tá bom demais. Aqui é Clube.

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0: Eduardo do Rio Grande do Sul, fala pra gente, conta a sua história.
1: E o local do meu soninho, minha sonequinha mais estranho, foi durante um bate-volta que eu fiz de uma cidade a outra de 800 quilômetros.
0: Nossa!
1: No retorno, chegou ao ponto que eu não aguentava mais, neblina, começaram os cochilos, né?
0: Tava perigoso.
1: Eu não tinha como chegar no hotel, tampouco em um posto de combustível para fazer aquele descanso.
0: E o que tu fez?
1: Eu parei em uma ervateira às margens da rodovia, conversei com o vigilante, pedi se eu podia fazer alguns minutos de descanso. Cara, eu dormi 2 horas seguidas. Acordei e segui viagem. Quero esse combustível aí. Um forte abraço. E permaneçam sempre na melhor sintonia, porque aqui é clube. Tá na clube, tá bom demais.
0: Menino, que cochilinha, mas foi importante que você descansou, né? Mas 2 horas na ervateira.

uma lembrança de que você tem que agradecer por tudo que você tem. 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Reclamar pra quê, gente? 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

0: fala é Danilo da Ceilândia.
1: Oi,
0: rapaz,
1: Danilo.
0: Respondendo a sua pergunta aí. Uma vez eu parei no semáforo.
1: Certo.
0: Pra esperar o semáforo abrir.
1: Certo.
0: Tava demorando, eu cochilei.
1: Gente.
0: Acordei com o pessoal batendo no vidro do carro, acredita?
1: Como assim?
0: De tão cansado que tava.
1: Que isso, Danilo? Descansa, hein? Você tá aí concorrendo. Finalzinho da hora.

0: estilo naquela hora errada, meu amigo Luiz, conta pra gente, eu achei demais.
1: Por incrível que pareça, assim como o Danilo,
0: sim,
1: também cochilei um final de noite em um semáforo.
0: Gente,
1: depois de um dia cansativo.
0: Imagino.
1: Fui acordado com um policial que estava fazendo vigia no posto.
0: Sim.
1: Fardado. Até assustei, achei que ia me fazer bafômetro. Aí
0: ai,
1: me pediu pra tomar um cafezão pra dar uma acordada até chegar no meu destino.
0: Ai, coisa boa, gente.
1: Dentro da cidade.

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0: 7h49.
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0: tem uma história.
1: Queria falar sobre o meu cochilinho interessante. Vale. Eu sou pai de gêmeos, né? Gêmeos. E quando eles nasceram, as noites eram bem complicadas. Eu passava a noite acordando pra ajudar a mãe, amamentar claro. Amamentar dois. Fazer aquela sequência e de dia ficava muito cansado.
0: Imagino, gente.
1: Uma vez ela chegou no meio do mercado e eu tava balançando o carrinho do supermercado e cochilando. Peguei no sono no meio do supermercado, no corredor.
0: Gente.
1: Ei, vida sofrida de pai de gêmeos, viu? Tá na clube, tá bom demais. Quero camiseta, hein?
0: Bom, a gente tá aí, ó, colocando você pra concorrer aos presentes da hora. Obrigada. Você colaborou muito com a gente, hein? Parabéns, papai de gêmeos.

0: noite, ouvinte.
1: Boa noite, clube. Aqui é a Cleonice, falando da Sandangolândia.
0: Tudo bom,
1: Estou
0: Cleonice?
1: Passando para desejar a todos vocês uma ótima noite. Boa respondendo noite. A perguntinha. Ah, com certeza, hoje mesmo foi fatal.
0: O que que houve?
1: Como eu sou tutora, sou professora, e hoje eu estava tutorando na sala de aula, né? E o que que aconteceu? Eu dormi na hora errada, na hora que o professor estava dando aula.
0: Tá,
1: quero dizer também que tá na clube, tá bom demais, aqui é clube.
0: Beijo.

Canto das Emas, Mônica Thiago e o Gabriel Colíder, a Elaine, o Danilo e também o Vinícius. Que bom ter vocês por aqui, tá? A gente também abraça a Angélica, a Jana Angélica de Santo André, São Paulo, obrigada. Também a Josélia Marina, a Ana Jasmine, o Bruno Leal, o Eduardo Rolim, todo mundo participando aí do nosso sorteio, hein?

0: valeu de verdade. Não deixa acumular, não, faz bem. 0800-342-1055. A sua inscrição é muito bem-vinda.
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0: país no dia de hoje.
1: Olá, boa noite.
2: Boa noite para você que nos acompanha em todo o país.
1: Quarta-feira, 14 de outubro de 2026.
2: Vamos aos destaques do dia.
1: Brasil regulamenta marco legal dos jogos eletrônicos.
2: Ideia é estimular a inovação, a formação profissional e fortalecer a produção brasileira de games.
1: Nova regra traz ainda plataforma pública e gratuita para catalogar, divulgar e promover jogos nacionais. Graziele Bezerra.
3: E para ampliar a formação de profissionais para a indústria de jogos eletrônicos, o Ministério da Educação vai ofertar vagas para cursos de graduação na área de jogos digitais.
2: Outubro Rosa alerta para a prevenção do câncer de mama.
1: Agora, planos de saúde devem cobrir mamografia quando houver indicação clínica, mesmo antes dos 40 anos. Luana Karen.
4: A mamografia é o melhor exame para detecção precoce do câncer de mama. A partir dos 40 anos, as mulheres devem fazer mamografia anualmente.
2: Micro e pequenas empresas devem ficar atentas aos prazos para escolher o regime tributário de 2027.
1: Quem deseja entrar ou retornar ao Simples Nacional tem até amanhã para solicitar a opção.
2: Ainda tem dúvidas? Vamos falar da mudança e opções para você saber o que é melhor para o seu negócio.
1: Hoje, na apresentação da Voz do Brasil, Luciano Seixas e Mariana Jungmann.
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1: Computadores, consoles, celulares, por todos esses meios é possível ter acesso a algum jogo eletrônico.
2: E para desenvolver esses games, que muitas